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1: O tempo para domingo, dia 21 de junho, o IPMA prevê céu pouco nublado ou limpo, apresentando-se temporariamente muito nublado na faixa costeira, com aumento temporário da nubosidade no interior norte e centro durante a tarde, com possibilidade de ocorrência de aguaceiros e trovada. Vento fraco a moderado do quadrante oeste, sendo de norte-noroeste, no litoral oeste durante a tarde e do quadrante leste nas terras altas, até o meio da manhã e a partir do final da tarde. Prevê-se ainda uma pequena subida da temperatura, em especial da mínima. Para Tavira, a temperatura máxima prevista aponta para 20 e 9 graus.
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6: Uma da manhã e um minuto. A continuação de uma ótima noite, de uma ótima madrugada. Obrigado pela sua companhia aí desse lado. Vamos consigo até às 7 da manhã.

0: obrigado pela sua companhia e pela sua preferência. Continuação de uma ótima madrugada e uma ótima noite na companhia da Chilão FM. Até às 7 da manhã, como habitualmente acontece, com Jorge Sampaio.
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1: Uma da manhã e 48 minutos. 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
1: O tempo para domingo, dia 21 de junho, o IPMA prevê céu pouco nublado ou limpo, apresentando-se temporariamente muito nublado na faixa costeira, com aumento temporário da nubosidade no interior norte e centro durante a tarde, com possibilidade de ocorrência de aguaceiros e trovada. Vento fraco a moderado do quadrante oeste, sendo de norte-noroeste, no litoral oeste durante a tarde e do quadrante leste nas terras altas, até o meio da manhã e a partir do final da tarde. Prevê-se ainda uma pequena subida da temperatura, em especial da mínima. Para Tavira, a temperatura máxima prevista aponta para 20 e 9 graus.
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4: Boa noite, são 2 horas e 2 minutos. A continuação de uma ótima noite, de uma ótima madrugada. Obrigado pela sua companhia aí desse lado. Vamos consigo até às 7 da manhã.

Obrigado pela sua companhia e pela sua preferência. Espero que esteja a gostar da nossa escolha musical. Eu sou o Jorge Sampaio e, como sempre, vou consigo até às 7 da manhã. Sinto

Boa noite, são 2:19. Até às 7 da manhã, a continuação de uma ótima madrugada. Obrigado pela boleia que nos vai dando.

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3: Boa noite. São 2 horas e 48 minutos. A continuação de uma boa madrugada na companhia da Gilão FM.

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1: O tempo para domingo, dia 21 de junho, o IPMA prevê céu pouco nublado ao limpo, apresentando-se temporariamente muito nublado na faixa costeira, com aumento temporário da nublosidade no interior norte e centro durante a tarde, com possibilidade de ocorrência de aguaceiros e trovada. Vento fraco a moderado do quadrante oeste, sendo de norte-noroeste, no litoral oeste durante a tarde e do quadrante leste nas terras altas, até o meio da manhã e a partir do final da tarde. Prevê-se ainda uma pequena subida da temperatura, em especial da mínima. Para Tavira, a temperatura máxima prevista aponta para 20 e 9 graus.
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6: Boa noite, são 3 horas e 2 minutos. A continuação de uma ótima noite, de uma ótima madrugada. Obrigado pela sua companhia aí desse lado. Vamos consigo até às 7 da manhã.

Uma vez mais a todos, muito boa noite, uma excelente madrugada. Obrigado pela sua companhia e pela sua preferência. Eu sou o Jorge Sampaio e, como sempre, vou consigo até às 7 da manhã.

assim, nesta madrugada até às 7 da manhã. Continuação de uma ótima noite. Para si que está a trabalhar tal como nós, então aproveite-a da melhor forma. Bom descanso, se for caso disso.

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1: Boa noite. São 3 horas e 50 minutos. A continuação de uma boa madrugada na companhia da Gilão FM.

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1: O tempo para domingo, dia 21 de junho, o IPMA prevê céu pouco nublado ou limpo, apresentando-se temporariamente muito nublado na faixa costeira, com aumento temporário da nubosidade no interior norte e centro durante a tarde, com possibilidade de ocorrência de aguaceiros e trovada. Vento fraco a moderado do quadrante oeste, sendo de norte-noroeste, no litoral oeste durante a tarde e do quadrante leste nas terras altas, até o meio da manhã e a partir do final da tarde. Prevê-se ainda uma pequena subida da temperatura, em especial da mínima. Para Tavira, a temperatura máxima prevista aponta para 20 e 9 graus.
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1: Já iniciou a campanha solidária para apoiar acesso a medicamentos de famílias vulneráveis. É a 15ª edição da campanha solidária de Troco a Quem Precisa. Decorre até o dia 26 de junho em mais de 500 farmácias aderentes em todo o país, 39 delas a nível do Distrito de Faro. Todos os cidadãos poderão doar o troco das suas compras numa farmácia aderente ao programa ABEM, Rede Solidária do Medicamento para a Associação Dignitude, e os donativos irão ajudar famílias em situação de pobreza a acederem aos medicamentos de que precisem. Para apoiar esta causa, basta deslocar-se a uma farmácia aderente ou fazer o donativo. Também há números definidos para o poder fazer, ou mesmo até por transferência bancária. Segundo o relatório Acesso a Cuidados de Saúde do ano passado, a probabilidade de uma pessoa do escalão económico mais desfavorecido não adquirir os medicamentos necessários agravou-se, passando de 41% em 2023 para 52% em 2025. A saúde é um direito de todos e assim até o dia 26 de junho, pode doar o troco das suas compras numa das farmácias aderentes do Distrito de Faro, nesta campanha de troco a quem precisa. Com este gesto, ajuda famílias em situação de carência socioeconómica, garantindo acesso ao medicamento. Referindo que só no Distrito de Faro existe uma rede de 64 farmácias ABEM, à qual 2.364 beneficiários podem aceder. A nível do Conselho de Tavira, as farmácias aderentes a esta campanha são as Farmácias Central, Félix Franco, Picoito e Farmácia Sousa. São estas farmácias que, a nível do Conselho de Tavira, aderiram a esta campanha e para o qual pode doar o troco das compras que efetuar em cada uma delas, servindo nesta campanha solidária para apoiar o acesso a medicamentos a famílias mais vulneráveis que não podem adquirir os seus medicamentos. Castro Marim, a exemplo de Tavira, vai celebrar o dia do município, 24 de junho. E Cuca Roseta traz voz e luz a Castro Marim com um grande concerto no Revelim de Santo António. A fadista Cuca Roseta é a grande protagonista das celebrações do dia do município de Castro Marim, com um concerto agendado para as 10 da noite, 24 de junho, no Revelim de Santo António. É o cenário de Vila de Castro Marim, da Reserva Natural do Sapal. Será neste cenário que decorrerá o concerto ao som dos maiores êxitos da cantora portuguesa, que tem levado o fado aos quatro cantos do mundo. Entre Amor Ladrão, Fado do Contra, entre outros, serão temas interpretados por Cuca Roseta, numa noite que promete magia e ficar para sempre na memória dos presentes. A iniciativa tem entrada livre e é organizada pelo município de Castro Marim. A celebração do dia do município também, do Conselho Vizinho de Castro Marim. No passado dia 12 de junho foi inaugurada a exposição Olhares dos Mercados, Identidade, Frescura e Diversidade, cedida pela Simbap, Sociedade Instaladora de Mercados Abastecedores, com apoio do município de Tavira. A mostra reúne fotografias de 10 mercados municipais de todo o país, captando rostos, emoções e momentos que refletem a identidade, a diversidade e a autenticidade dos mercados portugueses. O evento contou com o projeto Amor com Tempero 2.0, projeto desenvolvido pela Associação em Contacto Tavira, que assinou com confeccionar pratos típicos algarvios, sem a proteína de origem animal. Durante a demonstração, o público teve acesso a dicas e explicações da nutricionista Inês Dias e uma degustação também com vinho, cortesia da charcutaria e garrafeira Reis. Um dos momentos marcantes foi a homenagem ao Sr. Crevara, uma figura de referência do mercado em Tavira. Com 95 anos, continua a dedicar-se diariamente à venda dos produtos da região, mantendo viva uma ligação ao mercado que terá iniciado na década de 1950. A celebração da tradição, das pessoas e das histórias que fazem dos mercados muito mais do que os espaços de comércio, são lugares de encontro e de identidade. É isso que é celebrado nesta exposição, Olhares dos Mercados, Identidade, Frescura e Diversidade, para visitar no Mercado Municipal de Tavira. É esse mesmo o convite. A notícia avançada pela agência Lusa dá conta de que o Governo formaliza nova delegação de competências para o Hospital Central do Algarve. O Governo voltou a delegar na Administração Central do Sistema de Saúde competências para conduzir o procedimento da parceria público-privada PPP do novo Hospital Central do Algarve, segundo o despacho publicado em Diário da República.

0: PPP atribuídos pelo Código de Contratos Públicos, dando conta de que esta Administração Central de Sistemas de Saúde volta assim a responsabilizar-se por estes atos e formalidades. As competências incluem a concessão, o projeto, a construção, o financiamento e a conservação e manutenção e exploração do futuro hospital, com exceções das competências que, nos termos da lei, não são suscetíveis de serem delegados, diz ainda o documento. O despacho que produz efeitos a partir da data da assinatura terá sido a 26 de maio. O Governo anunciou em 13 de fevereiro a abertura do concurso público para a parceria pública ou privada do novo Hospital Central do Algarve, um investimento superior a 426 milhões de euros, prevendo a entrada em funcionamento da unidade em 2031. Na ocasião, o Ministério da Saúde indicou que o contrato de gestão da nova PPP terá duração de 30 anos, 3 anos correspondentes à fase de construção, 27 anos dedicados à conservação, manutenção e exploração. O futuro hospital será erguido no Parque das Cidades, Farolé, contará com 742 camas de internamento, 74 gabinetes de consulta externa, 18 salas de bloco operatório, 10 salas de partes e vários hospitais de dia. Segundo o Governo, a adjudicação do concurso público internacional deverá ser anunciada até o final de 2027, estando o início da obra previsto para o primeiro trimestre de 2028. Em Sagres de Fortaleza, organiza visitas temáticas com inscrições gratuitas. Serão várias iniciativas que proporcionarão então visitas, lembrando que Sagres é um dos monumentos do Algarve selecionados na categoria Castelos, com o concurso Novas Sete Maravilhas de Portugal, participando na meia-final regional que terá lugar em Olhão dia 20 e 7 de junho. Lembramos nós, exemplo das igrejas de Santa Maria e da Misericórdia aqui em Tavira. Para assinalar esta participação, a Fortaleza de Sagres proporciona visitas temáticas no âmbito destas maravilhas, descobrir a Fortaleza de Sagres, inscrições gratuitas que poder-se efetuar para visitar aquele monumento. A iniciativa é a oportunidade para aprofundar o conhecimento sobre a história daquele monumento, também os vários patrimónios que integra, revelando alguma curiosidade e aspectos menos conhecidos.
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3: Boa noite, são 4 horas e 10 minutos. A continuação de uma ótima noite, de uma ótima madrugada. Obrigado pela sua companhia aí desse lado. Vamos consigo até às 7 da manhã.

onde quer que esteja, para si, a continuação de uma ótima madrugada e uma ótima noite na companhia da Chilão FM. Até às 7 da manhã, como habitualmente acontece, com Jorge Sampaio.

Boa noite, são 4 horas e 28 minutos. Até às 7 da manhã, a continuação de uma ótima madrugada. Obrigado pela boleia que nos vai dando.

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1: Uma vez mais a todos, muito boa noite, uma excelente madrugada com a Gilão FM.

mesa. Obrigado pela sua companhia e pela sua preferência. Continuação de uma ótima madrugada e uma ótima noite na companhia da Chilão FM. Até às 7 da manhã, como habitualmente acontece, com Jorge Sampaio.

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0: São 5 horas.
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2: O tempo para domingo, dia 21 de junho, o IPMA prevê céu pouco nublado ou limpo, apresentando-se temporariamente muito nublado na faixa costeira, com aumento temporário da nublosidade no interior norte e centro durante a tarde, com possibilidade de ocorrência de aguaceiros e trovada. Vento fraco a moderado do quadrante oeste, sendo de norte-noroeste, no litoral oeste durante a tarde e do quadrante leste nas terras altas, até ao meio da manhã e a partir do final da tarde. Prevê-se ainda uma pequena subida da temperatura, em especial da mínima. Para Tavira, a temperatura máxima prevista aponta para 20 e 9 graus.
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2: Tavira assinala mais um dia da cidade. Dia 24 de junho, o município de Tavira assinala mais um dia da cidade, que inclui a atribuição de medalhas de bons serviços e dedicação aos funcionários com 20 e 30 anos de serviço e de mérito municipal, assim como o concerto da banda pop-rock portuguesa Delfins. As comemorações integram o hastear das bandeiras de manhã nos espaços do Conselho, seguido da sessão solene pelas 11 horas no Teatro Municipal António Pinheiro. A cerimónia contempla a distinção de um trabalhador com medalha de bons serviços, dedicação grau prata, e 14 funcionários com medalhas de bons serviços e dedicação grau cobre. A autarquia presta ainda homenagem através da atribuição de medalha de mérito municipal, grau prata e cobre, a cidadãos e entidades locais que se distinguiram na sociedade pelo seu percurso. Os Delfins marcam o momento alto das celebrações, no dia 24, pelas 10 da noite, na Praça da República, revivendo temas que têm marcado várias gerações. A Lenda de Amor Encantado, o espetáculo piromusical, a Marcha de São João, todos a caminhar sob as estrelas, os arraiais dos Santos Populares, contemplam o programa das festividades. Nos dias 20, 21, 23, 24, 27 e 28 de junho, a partir das 9 horas da noite, a Rua do Cais e o Jardim do Coreto voltam a ser palco de arraiais promovidos pela Câmara Municipal. Bailes com os grupos Gerações, Rubén Filipe, Nelson Campos, com o Rancho Folclórico de Santo Estevão, Silvino Campos, Cristiano Martins e Hélder Reis. Para além do Jardim do Coreto, correm um pouco por todo o concelho, em ambiente de festa diversos arraiais, para animar as primeiras noites de verão. Ainda na noite de São João, tem lugar no Castelo de Tavira, pelas 22h30, a encenação da Lenda de Amor Encantada pela armação do artista, seguindo-se às 23h59, na Ponte dos Descobrimentos, o espetáculo piromusical que dá as boas-vindas ao Dia da Cidade. Mais tarde, pelas 6 da manhã, realiza-se a Marcha de São João, todos a caminhar sob as estrelas, uma iniciativa do município de Tavira, dinamizado pela Casa do Povo de Santo Estevão. Neste mês de junho, celebram-se os Santos Populares, o Dia da Cidade. É tempo de manjericos, de quadras de arraiais e de ruas ornamentadas, de saltar a fogueira, de comer sardinha assada. Esta é a programação que Tavira oferece aos residentes e aos visitantes. Pode-se saber mais no site do município e também nas redes sociais. As igrejas de Misericórdia e de Santa Maria do Castelo em Tavira estão apuradas para a próxima fase das novas 7 Maravilhas de Portugal. As candidaturas inserem-se na categoria religião, assumindo particular relevância por serem as únicas igrejas algarvias a concurso nesta edição, representando não apenas Tavira, mas também o património religioso, artístico e histórico da região, numa das maiores iniciativas nacionais de valorização patrimonial. Este facto trata-se de um importante reconhecimento do trabalho desenvolvido ao longo dos últimos anos em prol da valorização, promoção e dinamização do património religioso, afirmando-se como um elemento central da identidade cultural e turística de Tavira. A Igreja da Misericórdia em Tavira surge no concurso como um monumento maior da arte e da consciência humanista no sul do país. Fundada em 1541 pela Santa Casa da Misericórdia, é apresentada pela organização como a mais notável expressão da arquitetura renascentista no Algarve, destacando-se o seu extraordinário portal escultórico, os retábulos barrocos e os painéis de azulejos de 1760, que representam as 14 obras de Misericórdia. Já a Igreja de Santa Maria do Castelo impõe-se como um monumento onde convivem a verticalidade gótica e exuberância manuelina, as marcas neoclássicas deixadas após o terremoto de 1755. É como refere a própria candidatura, mais do que um edifício religioso, é um lugar onde se cruzam conquista, memória nacional e identidade cultural profunda. Assim sendo, estão a votação estas duas igrejas de Tavira, Igreja da Misericórdia e Igreja de Santa Maria do Castelo. Lembrando que a meia-final regional do Algarve realiza-se a 27 de junho em Olhão, a partir das 3 da tarde. Os dois patrimónios mais votados em cada categoria seguem para a final regional, sendo que a lista final dos apurados desta fase será reconhecida a 11 de julho deste ano. A confirmação das duas igrejas de Tavira, da Misericórdia e Santa Maria do Castelo, que seguem na corrida às novas 7 maravilhas para este 2026. Mercadinhos de Castro Marim, Odeleite e Azinhal decorrem mensalmente. O Mercadinho na Aldeia, em Odeleite, decorre no primeiro domingo de cada mês, enquanto em Castro Marim acontece no segundo sábado do mês, ao mesmo tempo que a Feira das Velharias. No Azinhal, há mercado no último domingo do mês. Primeira meia-maratona de futsal da Associação 1597 de Santo Estevão acontece nos dias 11 e 12 de julho no Polidesportivo em Santo Estevão. Há bons prémios para as equipas melhor classificadas. Mais informações e inscrições contatando a Associação 1597 de Santo Estevão. Verão sem escaldão. É uma campanha promovida pela Associação Ecológica do Algarve, alertando para o perigo dos raios UV, aconselhando usar boné e óculos de sol, a utilização do protetor solar e o evitar das horas de maior calor. A Associação Ecológica do Algarve lembra assim que um verão deve ser sem escaldão, para que cada um possa usufruir do verão em pleno. Aí estão as festas de verão no Largo da República, em Luz de Tavira, para este verão 2026. Dias 26 e 27 de junho, organização dos Sonâmbulos Futsal Luzense. Dia 26, música para dançar com Arcílio Palma. Dia 27, com Vera Pereira. São as festas de verão no Largo da República, em Luz de Tavira. Dia 22 de junho, a partir das 6 da tarde, a Biblioteca Álvaro de Campos recebe encontro com autores. A apresentação do livro Um Toque Suspiro, o novelo, da autoria de Susana Santos. Entre 9 de junho e 7 de dezembro, o Museu Zero acolhe a exposição Lugar Depois. Exposição fotográfica Olhares dos Mercados, a identidade, a frescura e a diversidade. Uma exposição para visitar no Mercado Municipal de Tavira até o dia 15 de setembro.
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pela sua companhia e pela sua preferência. Espero que esteja a gostar da nossa escolha musical. Eu sou o Jorge Sampaio e, como sempre, vou consigo até às 7 da manhã.

Boa noite. São 5 horas e 26 minutos. A continuação de uma ótima noite, de uma ótima madrugada. Obrigado pela sua companhia aí desse lado. Vamos consigo até às 7 da manhã.

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1: Obrigado pela sua companhia e pela sua preferência. Eu sou o Jorge Sampaio e, como sempre, vou consigo até às 7 da manhã.

Uma vez mais a todos, muito boa noite, uma excelente madrugada. Obrigado pela sua companhia e pela sua preferência. Eu sou o Jorge Sampaio e, como sempre, vou consigo até às 7 da manhã.

0: Bom dia, são 6 horas.
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2: O tempo para domingo, dia 21 de junho. O IPMA prevê céu pouco nublado ou limpo, apresentando-se temporariamente muito nublado na faixa costeira, com aumento temporário da nubosidade no interior norte e centro durante a tarde, com possibilidade de ocorrência de aguaceiros e trovada. Vento fraco a moderado do quadrante oeste, sendo de norte-noroeste, no litoral oeste durante a tarde e do quadrante leste nas terras altas, até o meio da manhã e a partir do final da tarde. Prevê-se ainda uma pequena subida da temperatura, em especial da mínima. Para Tavira, a temperatura máxima prevista aponta para 20 e 9 graus.
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2: Já iniciou a campanha solidária para apoiar acesso a medicamentos de famílias vulneráveis. É a 15ª edição da campanha solidária de Troco a Quem Precisa. Decorre até o dia 26 de junho em mais de 500 farmácias aderentes em todo o país, 39 delas a nível do Distrito de Faro. Todos os cidadãos poderão doar o troco das suas compras numa farmácia aderente ao programa ABEM, Rede Solidária do Medicamento para a Associação Dignitude, e os donativos irão ajudar famílias em situação de pobreza a acederem aos medicamentos de que precisem. Para apoiar esta causa, basta deslocar-se a uma farmácia aderente ou fazer donativo. Também há números definidos para o poder fazer, ou mesmo até por transferência bancária. Segundo o relatório Acesso a Cuidados de Saúde do ano passado, a probabilidade de uma pessoa do escalão económico mais desfavorecido adquirir os medicamentos necessários agravou-se, passando de 41% em 2023 para 52% em 2025. A saúde é um direito de todos e assim até o dia 26 de junho, pode doar o troco das suas compras numa das farmácias aderentes do Distrito de Faro, nesta campanha de troco a quem precisa. Com este gesto, ajuda famílias em situação de carência socioeconómica, garantindo acesso ao medicamento. Referindo que só no Distrito de Faro existe uma rede de 64 farmácias ABEM, à qual 2.364 beneficiários podem aceder. A nível do Conselho de Tavira, as farmácias aderentes a esta campanha são as Farmácias Central, Félix Franco, Picoito e Farmácia Sousa. São estas farmácias que, a nível do Conselho de Tavira, aderiram a esta campanha e para o qual pode doar o troco das compras que efetuar em cada uma delas, servindo nesta campanha solidária para apoiar o acesso a medicamentos a famílias mais vulneráveis que não podem adquirir os seus medicamentos. Castro Marim, a exemplo de Tavira, vai celebrar o dia do município, 24 de junho, e Cuca Roseta traz voz e luz a Castro Marim com um grande concerto no Revelim de Santo António. A fadista Cuca Roseta é a grande protagonista das celebrações do dia do município de Castro Marim, com um concerto agendado para as 10 da noite, 24 de junho, no Revelim de Santo António. É o cenário de Vila de Castro Marim, da Reserva Natural do Sapal. Será neste cenário que decorrerá o concerto ao som dos maiores êxitos da cantora portuguesa, que tem levado o fado aos quatro cantos do mundo. Entre Amor Ladrão, Fado do Contra, entre outros, serão temas interpretados por Cuca Roseta, numa noite que promete magia e ficar para sempre na memória dos presentes. A iniciativa tem entrada livre e é organizada pelo município de Castro Marim. A celebração do dia do município também, do concelho vizinho de Castro Marim. No passado dia 12 de junho foi inaugurada a exposição Olhares dos Mercados, Identidade, Frescura e Diversidade, cedida pela Simbap, Sociedade Instaladora de Mercados Abastecedores, com apoio do município de Tavira. A mostra reúne fotografias de 10 mercados municipais de todo o país, captando rostos, emoções e momentos que refletem a identidade, a diversidade e a autenticidade dos mercados portugueses. O evento contou com o projeto Amor com Tempero 2.0, projeto desenvolvido pela Associação Em Contacto Tavira, que assinou confeccionar pratos típicos algarvios, sem a proteína de origem animal. Durante a demonstração, o público teve acesso a dicas e explicações da nutricionista Inês Dias e uma degustação também com vinho, cortesia da charcutaria e garrafeira Reis. Um dos momentos marcantes foi a homenagem ao Sr. Crevara, uma figura de referência do mercado em Tavira. Com 95 anos, continua a dedicar-se diariamente à venda dos produtos da região, mantendo viva uma ligação ao mercado que terá iniciado na década de 1950. A celebração da tradição, das pessoas e das histórias que fazem dos mercados muito mais do que os espaços de comércio, são lugares de encontro e de identidade. É isso que é celebrado nesta exposição, Olhares dos Mercados, Identidade, Frescura e Diversidade, para visitar no Mercado Municipal de Tavira. É esse mesmo o convite. A notícia avançada pela agência Lusa dá conta de que o Governo formaliza nova delegação de competências para o Hospital Central do Algarve. O Governo voltou a delegar na Administração Central do Sistema de Saúde competências para conduzir o procedimento da parceria público-privada PPP do novo Hospital Central do Algarve, segundo o despacho publicado em Diário da República. A decisão surge após a delegação anterior obrigando à renovação formal dos poderes atribuídos, refere o despacho subscrito pelo Secretário de Estado do Tesouro e das Finanças, João Alexandre da Silva Lopes, e da Gestão da Saúde, Francisco Pinhão Catalão. Com esta nova delegação, o Conselho Diretivo da ACSS volta a ficar responsável por todos os atos e formalidades do procedimento pré-contratual desta PPP, atribuídos pelo Código de Contratos Públicos, dando conta de que esta Administração Central de Sistemas de Saúde volta assim a responsabilizar-se por estes atos e formalidades. As competências incluem a concessão, o projeto, a construção, o financiamento e a conservação e manutenção e exploração do futuro hospital, com exceções das competências que, nos termos da lei, não são suscetíveis de serem delegados, diz ainda o documento. O despacho, que produz efeitos a partir da data da assinatura, terá sido a 26 de maio. O Governo anunciou em 13 de fevereiro a abertura do concurso público para a parceria pública ou privada do novo Hospital Central do Algarve, um investimento superior a 426 milhões de euros, prevendo a entrada em funcionamento da unidade em 2031. Na ocasião, o Ministério da Saúde indicou que o contrato de gestão da nova PPP terá duração de 30 anos, 3 anos correspondentes à fase de construção, 27 anos dedicados à conservação, manutenção e exploração. O futuro hospital será erguido no Parque das Cidades, Farlolé, contará com 742 camas de internamento, 74 gabinetes de consulta externa, 18 salas de bloco operatório, 10 salas de partes e vários hospitais de dia. Segundo o Governo, a adjudicação do concurso público internacional deverá ser anunciada até o final de 2027, estando o início da obra previsto para o primeiro trimestre de 2028. Em Sagres, o Fortaleza organiza visitas temáticas com inscrições gratuitas. Serão várias iniciativas que proporcionarão então visitas, lembrando que Sagres é um dos monumentos do Algarve selecionados na categoria Castelos, com o concurso Novas Sete Maravilhas de Portugal, participando na meia-final regional que terá lugar em Olhão dia 27 de junho. Lembramos nós, a exemplo das igrejas de Santa Maria e da Misericórdia aqui em Tavira. Para assinalar esta participação, a Fortaleza de Sagres proporciona visitas temáticas no âmbito destas maravilhas, descobrir a Fortaleza de Sagres, inscrições gratuitas que poder-se efetuar para visitar aquele monumento. A iniciativa é a oportunidade para aprofundar o conhecimento sobre a história daquele monumento, também os vários patrimônios

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4: Bom dia, são 6 horas e 11 minutos. Até às 7 da manhã, a continuação de uma ótima madrugada. Obrigado pela boleia que nos vai dando.

Ficamos assim nesta madrugada até às 7 da manhã. Continuação de uma ótima noite. Para si que está a trabalhar tal como nós, então aproveite-a da melhor forma. Um bom descanso, se for caso disso.

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1: Onde quer que esteja, para si, a continuação de uma ótima madrugada e uma ótima noite na companhia da Gilão FM. Até às 7 da manhã, como habitualmente acontece, com Jorge Sampaio.

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0: Bom dia, são 7 horas.
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2: O tempo para domingo, dia 21 de junho, o IPMA prevê céu pouco nublado ou limpo, apresentando-se temporariamente muito nublado na faixa costeira, com aumento temporário da nubosidade no interior norte e centro durante a tarde, com possibilidade de ocorrência de aguaceiros e trovada. Vento fraco a moderado do quadrante oeste, sendo de norte-noroeste, no litoral oeste durante a tarde e do quadrante leste nas terras altas, até o meio da manhã e a partir do final da tarde. Prevê-se ainda uma pequena subida da temperatura, em especial da mínima. Para Tavira, a temperatura máxima prevista aponta para 20,9 graus.
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2: Tavira assinala mais um dia da cidade. Dia 24 de junho, o município de Tavira assinala mais um dia da cidade, que inclui a atribuição de medalhas de bons serviços e dedicação aos funcionários com 20 e 30 anos de serviço e de mérito municipal, assim como o concerto da banda pop-rock portuguesa Delfins. As comemorações integram o hastear das bandeiras de manhã nos Passos do Conselho, seguido da sessão solene pelas 11 horas no Teatro Municipal António Pinheiro. A cerimónia contempla a distinção de um trabalhador com medalha de bons serviços, dedicação grau prata, e 14 funcionários com medalhas de bons serviços e dedicação grau cobre. A autarquia presta ainda homenagem através da atribuição de medalha de mérito municipal, grau prata e cobre, a cidadãos e entidades locais que se distinguiram na sociedade pelo seu percurso. Os Delfins marcam o momento alto das celebrações, no dia 24, pelas 10 da noite, na Praça da República, revivendo temas que têm marcado várias gerações. A Lenda de Amor Encantado, o espetáculo piromusical, a Marcha de São João, todos a caminhar sob as estrelas, os arraiais dos Santos Populares, contemplam o programa das festividades. Nos dias 20, 21, 23, 24, 27 e 28 de junho, a partir das 9 horas da noite, a Rua do Cais e o Jardim do Coreto voltam a ser palco de arraiais promovidos pela Câmara Municipal. Bailes com os grupos Gerações, Ruben Filipe, Nelson Campos, com o Rancho Folclórico de Santo Estevão, Silvino Campos, Cristiano Martins e Hélder Reis. Para além do Jardim do Coreto, correm um pouco por todo o concelho, em ambiente de festa diversos arraiais para animar as primeiras noites de verão. Ainda na noite de São João, tem lugar no Castelo de Tavira, pelas 22h30, a encenação da Lenda de Amor Encantada pela armação do artista, seguindo-se às 23h59, na Ponte dos Descobrimentos, o espetáculo piromusical que dá as boas-vindas ao Dia da Cidade. Mais tarde, pelas 6 da manhã, realiza-se a Marcha de São João, todos a caminhar sob as estrelas, uma iniciativa do município de Tavira, dinamizado pela Casa do Povo de Santo Estevão. Neste mês de junho, celebram-se os Santos Populares, o Dia da Cidade. É tempo de manjericos, de quadras de arraiais e de ruas ornamentadas, de saltar a fogueira, de comer sardinha assada. Esta é a programação que Tavira oferece aos residentes e aos visitantes. Pode-se saber mais no site do município e também nas redes sociais. As igrejas de Misericórdia e de Santa Maria do Castelo em Tavira estão apuradas para a próxima fase das novas 7 Maravilhas de Portugal. As candidaturas inserem-se na categoria religião, assumindo particular relevância por serem as únicas igrejas algarvias a concurso nesta edição, representando não apenas Tavira, mas também o património religioso, artístico e histórico da região, numa das maiores iniciativas nacionais de valorização patrimonial. Este facto trata-se de um importante reconhecimento do trabalho desenvolvido ao longo dos últimos anos em prol da valorização, promoção e dinamização do património religioso, afirmando-se como um elemento central da identidade cultural e turística de Tavira. A Igreja da Misericórdia em Tavira surge no concurso como um monumento maior da arte e da consciência humanista no sul do país. Fundada em 1541 pela Santa Casa da Misericórdia, é apresentada pela organização como a mais notável expressão da arquitetura renascentista no Algarve, destacando-se o seu extraordinário portal escultórico, os retábulos barrocos e os painéis de azulejos de 1760, que representam as 14 obras de Misericórdia. Já a Igreja de Santa Maria do Castelo impõe-se como um monumento onde convivem a verticalidade gótica e exuberância manuelina, as marcas neoclássicas deixadas após o terremoto de 1755. É como refere a própria candidatura, mais do que um edifício religioso, é um lugar onde se cruzam conquista, memória nacional, identidade cultural profunda. Assim sendo, estão a votação estas duas igrejas de Tavira, Igreja da Misericórdia e Igreja de Santa Maria do Castelo. Lembrando que a meia-final regional do Algarve realiza-se a 27 de junho em Olhão, a partir das 3 da tarde. Os dois patrimónios mais votados em cada categoria seguem para a final regional, sendo que a lista final dos apurados desta fase será reconhecida a 11 de julho deste ano. A confirmação das duas igrejas de Tavira, da Misericórdia e Santa Maria do Castelo, que seguem na corrida às novas 7 maravilhas para este 2026. Mercadinhos de Castro Marim, Odeleite e Azinhal decorrem mensalmente. O Mercadinho na Aldeia, em Odeleite, decorre no primeiro domingo de cada mês, enquanto em Castro Marim acontece no segundo sábado do mês, ao mesmo tempo que a Feira das Velharias. No Azinhal, há mercado no último domingo do mês. Primeira meia-maratona de futsal da Associação 1597 de Santo Estevão acontece nos dias 11 e 12 de julho no Polidesportivo em Santo Estevão. Há bons prémios para as equipas melhor classificadas. Mais informações e inscrições contatando a Associação 1597 de Santo Estevão. Verão sem escaldão. É uma campanha promovida pela Associação Ecológica do Algarve, alertando para o perigo dos raios UV, aconselhando usar boné e óculos de sol, a utilização do protetor solar e o evitar das horas de maior calor. A Associação Ecológica do Algarve lembra assim que um verão deve ser sem escaldão, para que cada um possa usufruir de um verão em pleno. Aí estão as festas de verão no Largo da República, em Luz de Tavira, para este verão 2026. Dias 26 e 27 de junho, organização dos Sonâmbulos Futsal Luzense. Dia 26, música para dançar com Arcílio Palma. Dia 27, com Vera Pereira. São as festas de verão no Largo da República, em Luz de Tavira. Dia 22 de junho, a partir das 6 da tarde, a Biblioteca Álvaro de Campos recebe encontro com autores. A apresentação do livro Um Toque Suspiro, o novelo, da autoria de Susana Santos. Entre 9 de junho e 7 de dezembro, o Museu Zero acolhe a exposição Lugar Depois. Exposição fotográfica Olhares dos Mercados, a Identidade, a Frescura e a Diversidade. Uma exposição para visitar no Mercado Municipal de Tavira até o dia 15 de setembro.
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5: São 7 horas e 10 minutos. Tenham um ótimo domingo.

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0: Bom dia, são 8 horas.
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3: O tempo para domingo, dia 21 de junho, o IPMA prevê céu pouco nublado ou limpo, apresentando-se temporariamente muito nublado na faixa costeira, com aumento temporário da nublosidade no interior norte e centro durante a tarde, com possibilidade de ocorrência de aguaceiros e trovada. Vento fraco a moderado do quadrante oeste, sendo de norte-noroeste, no litoral oeste durante a tarde e do quadrante leste nas terras altas, até o meio da manhã e a partir do final da tarde. Prevê-se ainda uma pequena subida da temperatura, em especial da mínima. Para Tavira, a temperatura máxima prevista aponta para 20 e 9 graus.
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3: Já iniciou a campanha solidária para apoiar acesso a medicamentos de famílias vulneráveis. É a 15ª edição da campanha solidária de Troco a Quem Precisa. Decorre até o dia 26 de junho em mais de 500 farmácias aderentes em todo o país, 39 delas a nível do Distrito de Faro. Todos os cidadãos poderão doar o troco das suas compras numa farmácia aderente ao programa ABEM, Rede Solidária do Medicamento para a Associação Dignitude, e os donativos irão ajudar famílias em situação de pobreza a acederem aos medicamentos de que precisem. Para apoiar esta causa, basta deslocar-se a uma farmácia aderente ou fazer donativo. Também há números definidos para o poder fazer, ou mesmo até por transferência bancária. Segundo o relatório Acesso a Cuidados de Saúde do ano passado, a probabilidade de uma pessoa do escalão económico mais desfavorecido adquirir os medicamentos necessários agravou-se, passando de 41% em 2023 para 52% em 2025. A saúde é um direito de todos e assim até o dia 26 de junho, pode doar o troco das suas compras numa das farmácias aderentes do Distrito de Faro, nesta campanha de troco a quem precisa. Com este gesto, ajuda famílias em situação de carência socioeconómica, garantindo acesso ao medicamento. Referindo que só no Distrito de Faro existe uma rede de 64 farmácias ABEM, à qual 2.364 beneficiários podem aceder. A nível do Conselho de Tavira, as farmácias aderentes a esta campanha são as farmácias Central, Félix Franco, Picoito e Farmácia Sousa. São estas farmácias que, a nível do Conselho de Tavira, aderiram a esta campanha e para o qual pode doar o troco das compras que efetuar em cada uma delas, servindo nesta campanha solidária para apoiar o acesso a medicamentos a famílias mais vulneráveis que não podem adquirir os seus medicamentos. Castro Marim, a exemplo de Tavira, vai celebrar o dia do município, 24 de junho. E Cuca Roseta traz voz e luz a Castro Marim com um grande concerto no Revelim de Santo António. A fadista Cuca Roseta é a grande protagonista das celebrações do dia do município de Castro Marim, com um concerto agendado para as 10 da noite, 24 de junho, no Revelim de Santo António. É o cenário de Vila de Castro Marim, da Reserva Natural do Sapal. Será neste cenário que decorrerá o concerto ao som dos maiores êxitos da cantora portuguesa, que tem levado o fado aos quatro cantos do mundo. Entre Amor Ladrão, Fado do Contra, entre outros, serão temas interpretados por Cuca Roseta, numa noite que promete magia e ficar para sempre na memória dos presentes. A iniciativa tem entrada livre e é organizada pelo município de Castro Marim. A celebração do dia do município também, do concelho vizinho de Castro Marim. No passado dia 12 de junho foi inaugurada a exposição Olhares dos Mercados, Identidade, Frescura e Diversidade, cedida pela Simbap, Sociedade Instaladora de Mercados Abastecedores, com apoio do município de Tavira. A mostra reúne fotografias de 10 mercados municipais de todo o país, captando rostos, emoções e momentos que refletem a identidade, a diversidade e a autenticidade dos mercados portugueses. O evento contou com o projeto Amor com Tempero 2.0, projeto desenvolvido pela Associação Em Contacto Tavira, que assinou com confeccionar pratos típicos algarvios, sem a proteína de origem animal. Durante a demonstração, o público teve acesso a dicas e explicações da nutricionista Inês Dias e uma degustação também com vinho, cortesia da charcutaria e garrafeira Reis. Um dos momentos marcantes foi a homenagem ao Sr. Crevara, uma figura de referência do mercado em Tavira. Com 95 anos, continua a dedicar-se diariamente à venda dos produtos da região, mantendo viva uma ligação ao mercado que terá iniciado na década de 1950. A celebração da tradição, das pessoas e das histórias que fazem dos mercados muito mais do que os espaços de comércio, são lugares de encontro e de identidade. É isso que é celebrado nesta exposição, Olhares dos Mercados, Identidade, Frescura e Diversidade, para visitar no Mercado Municipal de Tavira. É esse mesmo o convite. A notícia avançada pela agência Lusa dá conta de que o Governo formaliza nova delegação de competências para o Hospital Central do Algarve. O Governo voltou a delegar na Administração Central do Sistema de Saúde competências para conduzir o procedimento da parceria pública ou privada, PPP, do novo Hospital Central do Algarve, segundo o despacho publicado em Diário da República. A decisão surge após a delegação anterior obrigando à renovação formal dos poderes atribuídos, refere o despacho subscrito pelo Secretário de Estado do Tesouro e das Finanças, João Alexandre da Silva Lopes, e da Gestão da Saúde, Francisco Pinhão Catalão. Com esta nova delegação, o Conselho Diretivo da ACSS volta a ficar responsável por todos os atos e formalidades do procedimento pré-contratual desta PPP, atribuídos pelo Código de Contratos Públicos, dando conta de que esta Administração Central de Sistemas de Saúde volta assim a responsabilizar-se por estes atos e formalidades. As competências incluem a concessão, o projeto, a construção, o financiamento e a conservação e manutenção e exploração do futuro hospital, com exceções das competências que, nos termos da lei, não são suscetíveis de serem delegados, diz ainda o documento. O despacho, que produz efeitos a partir da data da assinatura, terá sido a 26 de maio. O Governo anunciou em 13 de fevereiro a abertura do concurso público para a parceria pública ou privada do novo Hospital Central do Algarve, um investimento superior a 426 milhões de euros, prevendo a entrada em funcionamento da unidade em 2031. Na ocasião, o Ministério da Saúde indicou que o contrato de gestão da nova PPP terá duração de 30 anos, 3 anos correspondentes à fase de construção, 27 anos dedicados à conservação, manutenção e exploração. O futuro hospital será erguido no Parque das Cidades, Farlolé, contará com 742 camas de internamento, 74 gabinetes de consulta externa, 18 salas de bloco operatório, 10 salas de partes e vários hospitais de dia. Segundo o Governo, a adjudicação do concurso público internacional deverá ser anunciada até o final de 2027, estando o início da obra previsto para o primeiro trimestre de 2028. Em Sagres, a Fortaleza organiza visitas temáticas com inscrições gratuitas. Serão várias iniciativas que proporcionarão então visitas, lembrando que Sagres é um dos monumentos do Algarve selecionados na categoria Castelos, com o concurso Novas Sete Maravilhas de Portugal, participando na meia-final regional que terá lugar em Olhão dia 27 de junho. Lembramos nós, a exemplo das igrejas de Santa Maria e da Misericórdia aqui em Tavira. Para assinalar esta participação, a Fortaleza de Sagres proporciona visitas temáticas no âmbito destas maravilhas, descobrir a Fortaleza de Sagres, inscrições gratuitas que poder-se efetuar para visitar aquele monumento. A iniciativa é a oportunidade para aprofundar o conhecimento sobre a história daquele monumento, também os vários patrimónios que integra, revelando alguma curiosidade e aspectos menos conhecidos.
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para vocês em casa. Espero que vocês tenham gostado muito da nossa surpresa. A intenção foi exatamente essa, para matarmos todos um bocadinho as saudades uns dos outros. E vou aproveitar este bocadinho menos formal, vá, digamos assim, quase como se estivéssemos num espetáculo normal, para apresentar aqui a minha malta e depois o pessoal que está aí escondido, que vocês não veem, mas que eu vou falar deles. Então aqui o meu menino, o vosso menino, vocês já bem, já o conhecem bem, Luís Marante!

deste lado, mais conhecido do que no outro, diretor musical, vocal, cantor, apresentador, tudo isso e mais alguma coisa, António Lemos, mais conhecido por Tolemos, o meu irmão. Hoje temos aqui

0: grande amigo nosso já há muitos anos.
1: Bom dia, são 9 horas.
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3: Já iniciou a campanha solidária para apoiar acesso a medicamentos de famílias vulneráveis. É a 15ª edição da campanha solidária de Troco a Quem Precisa. Decorre até o dia 26 de junho em mais de 500 farmácias aderentes em todo o país, 39 delas a nível do Distrito de Faro. Todos os cidadãos poderão doar o troco das suas compras numa farmácia aderente ao programa ABEM, Rede Solidária do Medicamento para a Associação Dignitude, e os donativos irão ajudar famílias em situação de pobreza a acederem aos medicamentos de que precisem. Para apoiar esta causa, basta deslocar-se a uma farmácia aderente ou fazer donativo. Também há números definidos para o poder fazer, ou mesmo até por transferência bancária. Segundo o relatório Acesso a Cuidados de Saúde do ano passado, a probabilidade de uma pessoa do escalão económico mais desfavorecido a adquirir os medicamentos necessários agravou-se, passando de 41% em 2023 para 52% em 2025. A saúde é um direito de todos e assim até o dia 26 de junho, pode doar o troco das suas compras numa das farmácias aderentes do Distrito de Faro, nesta campanha de troco a quem precisa. Com este gesto, ajuda famílias em situação de carência socioeconómica, garantindo acesso ao medicamento. Referindo que só no Distrito de Faro existe uma rede de 64 farmácias ABEM, à qual 2.364 beneficiários podem aceder. A nível do Conselho de Tavira, as farmácias aderentes a esta campanha são as Farmácia Central, Félix Franco, Picoito e Farmácia Sousa. São estas farmácias que, a nível do Conselho de Tavira, aderiram a esta campanha e para o qual pode doar o troco das compras que efetuar em cada uma delas, servindo nesta campanha solidária para apoiar o acesso a medicamentos a famílias mais vulneráveis que não podem adquirir os seus medicamentos. Castro Marim, a exemplo de Tavira, vai celebrar o dia do município, 24 de junho. E Cuca Roseta traz voz e luz a Castro Marim com um grande concerto no Revelim de Santo António. A fadista Cuca Roseta é a grande protagonista das celebrações do dia do município de Castro Marim, com um concerto agendado para as 10 da noite, 24 de junho, no Revelim de Santo António. É o cenário de Vila de Castro Marim, da Reserva Natural do Sapal. Será neste cenário que decorrerá o concerto ao som dos maiores êxitos da cantora portuguesa, que tem levado o fado aos quatro cantos do mundo. Entre Amor Ladrão, Fado do Contra, entre outros, serão temas interpretados por Cuca Roseta, numa noite que promete magia e ficar para sempre na memória dos presentes. A iniciativa tem entrada livre e é organizada pelo município de Castro Marim. A celebração do dia do município também, do concelho vizinho de Castro Marim. No passado dia 12 de junho foi inaugurada a exposição Olhares dos Mercados, Identidade, Frescura e Diversidade, cedida pela Simbap, Sociedade Instaladora de Mercados Abastecedores, com apoio do município de Tavira. A mostra reúne fotografias de 10 mercados municipais de todo o país, captando rostos, emoções e momentos que refletem a identidade, a diversidade e a autenticidade dos mercados portugueses. O evento contou com o projeto Amor com Tempero 2.0, projeto desenvolvido pela Associação Em Contacto Tavira, que assinou confeccionar pratos típicos algarvios, sem a proteína de origem animal. Durante a demonstração, o público teve acesso a dicas e explicações da nutricionista Inês Dias e uma degustação também com vinho, cortesia da charcutaria e garrafeira Reis. Um dos momentos marcantes foi a homenagem ao Sr. Crevara, uma figura de referência do mercado em Tavira. Com 95 anos, continua a dedicar-se diariamente à venda dos produtos da região, mantendo viva uma ligação ao mercado que terá iniciado na década de 1950. A celebração da tradição, das pessoas e das histórias que fazem dos mercados muito mais do que os espaços de comércio, são lugares de encontro e de identidade. É isso que é celebrado nesta exposição Olhares dos Mercados, Identidade, Frescura e Diversidade, para visitar no Mercado Municipal de Tavira. É esse mesmo o convite. A notícia avançada pela agência Lusa dá conta de que o Governo formaliza nova delegação de competências para o Hospital Central do Algarve. O Governo voltou a delegar na Administração Central do Sistema de Saúde competências para conduzir o procedimento da parceria pública ou privada, PPP, do novo Hospital Central do Algarve, segundo o despacho publicado em Diário da República. A decisão surge após a delegação anterior obrigando à renovação formal dos poderes atribuídos, refere o despacho subscrito pelo Secretário de Estado do Tesouro e das Finanças, João Alexandre da Silva Lopes, e da Gestão da Saúde, Francisco Pinhão Catalão. Com esta nova delegação, o Conselho Diretivo da ACSS volta a ficar responsável por todos os atos e formalidades do procedimento pré-contratual desta PPP, atribuídos pelo Código de Contratos Públicos, dando conta de que esta Administração Central de Sistemas de Saúde volta assim a responsabilizar-se por estes atos e formalidades. As competências incluem a concessão, o projeto, a construção, o financiamento e a conservação e manutenção e exploração do futuro hospital, com exceções das competências que, nos termos da lei, não são suscetíveis de serem delegados, diz ainda o documento. O despacho, que produz efeitos a partir da data da assinatura, terá sido a 26 de maio. O Governo anunciou em 13 de fevereiro a abertura do concurso público para a parceria pública ou privada do novo Hospital Central do Algarve, um investimento superior a 426 milhões de euros, prevendo a entrada em funcionamento da unidade em 2031. Na ocasião, o Ministério da Saúde indicou que o contrato de gestão da nova PPP terá duração de 30 anos, 3 anos correspondentes à fase de construção, 27 anos dedicados à conservação, manutenção e exploração. O futuro hospital será erguido no Parque das Cidades, Farlolé, contará com 742 camas de internamento, 74 gabinetes de consulta externa, 18 salas de bloco operatório, 10 salas de partes e vários hospitais de dia. Segundo o Governo, a adjudicação do concurso público internacional deverá ser anunciada até o final de 2027, estando o início da obra previsto para o primeiro trimestre de 2028. Em Sagres, o Fortaleza organiza visitas temáticas com inscrições gratuitas. Serão várias iniciativas que proporcionarão então visitas, lembrando que Sagres é um dos monumentos do Algarve selecionados na categoria Castelos, com o concurso Novas Sete Maravilhas de Portugal, participando na meia-final regional que terá lugar em Olhão dia 27 de junho. Lembramos nós, exemplo das igrejas de Santa Maria e da Misericórdia aqui em Tavira. Para assinalar esta participação, a Fortaleza de Sagres proporciona visitas temáticas no âmbito destas maravilhas, descobrir a Fortaleza de Sagres, inscrições gratuitas que poder-se efetuar para visitar aquele monumento. A iniciativa é a oportunidade para aprofundar o conhecimento sobre a história daquele monumento, também os vários patrimónios que integra, revelando alguma curiosidade e aspectos menos conhecidos.
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0: Bom dia, são 10 horas.
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2: Tavira assinala mais um dia da cidade. Dia 24 de junho, o município de Tavira assinala mais um dia da cidade, que inclui a atribuição de medalhas de bons serviços e dedicação aos funcionários com 20 e 30 anos de serviço e de mérito municipal, assim como o concerto da banda pop-rock portuguesa Delfins. As comemorações integram o hastear das bandeiras de manhã nos Passos do Conselho, seguido da sessão solene pelas 11 horas no Teatro Municipal António Pinheiro. A cerimónia contempla a distinção de um trabalhador com medalha de bons serviços, dedicação grau prata, e 14 funcionários com medalhas de bons serviços e dedicação grau cobre. A autarquia presta ainda homenagem através da atribuição de medalha de mérito municipal, grau prata e cobre, a cidadãos e entidades locais que se distinguiram na sociedade pelo seu percurso. Os Delfins marcam o momento alto das celebrações, no dia 24, pelas 10 da noite, na Praça da República, revivendo temas que têm marcado várias gerações. A Lenda de Amor Encantado, o espetáculo piromusical, a Marcha de São João, todos a caminhar sob as estrelas, os arraiais dos Santos Populares, contemplam o programa das festividades. Nos dias 20, 21, 23, 24, 27 e 28 de junho, a partir das 9 horas da noite, a Rua do Cais e o Jardim do Coreto voltam a ser palco de arraiais promovidos pela Câmara Municipal. Bailes com os grupos Gerações, Rubén Filipe, Nelson Campos, com o Rancho Folclórico de Santo Estevão, Silvino Campos, Cristiano Martins e Hélder Reis. Para além do Jardim do Coreto, corre um pouco por todo o concelho, em ambiente de festa diversos arraiais para animar as primeiras noites de verão. Ainda na noite de São João, tem lugar no Castelo de Tavira, pelas 22h30, a encenação da Lenda de Amor Encantada pela armação do artista, seguindo-se às 23h e 59 minutos, na Ponte dos Descobrimentos, o espetáculo piromusical que dá as boas-vindas ao Dia da Cidade. Mais tarde, pelas 6 da manhã, realiza-se a Marcha de São João, todos a caminhar sob as estrelas, uma iniciativa do município de Tavira, dinamizado pela Casa do Povo de Santo Estevão. Neste mês de junho, celebram-se os Santos Populares, o Dia da Cidade. É tempo de manjericos, de quadras de arraiais e de ruas ornamentadas, de saltar a fogueira, de comer sardinha assada. Esta é a programação que Tavira oferece aos residentes e aos visitantes. Pode-se saber mais no site do município e também nas redes sociais. As igrejas de Misericórdia e de Santa Maria do Castelo em Tavira estão apuradas para a próxima fase das novas 7 Maravilhas de Portugal. As candidaturas inserem-se na categoria religião, assumindo particular relevância por serem as únicas igrejas algarvias a concurso nesta edição, representando não apenas Tavira, mas também o património religioso, artístico e histórico da região, numa das maiores iniciativas nacionais de valorização patrimonial. Este facto trata-se de um importante reconhecimento do trabalho desenvolvido ao longo dos últimos anos em prol da valorização, promoção e dinamização do património religioso, afirmando-se como um elemento central da identidade cultural e turística de Tavira. A Igreja da Misericórdia em Tavira surge no concurso como um monumento maior da arte e da consciência humanista no sul do país. Fundada em 1541 pela Santa Casa da Misericórdia, é apresentada pela organização como a mais notável expressão da arquitetura renascentista no Algarve, destacando-se o seu extraordinário portal escultórico, os retábulos barrocos e os painéis de azulejos de 1760, que representam as 14 obras de misericórdia. Já a Igreja de Santa Maria do Castelo impõe-se como um monumento onde convivem a verticalidade gótica e exuberância manuelina, as marcas neoclássicas deixadas após o terremoto de 1755. É como refere a própria candidatura, mais do que um edifício religioso, é um lugar onde se cruzam conquista, memória nacional, identidade cultural profunda. Assim sendo, estão à votação estas duas igrejas de Tavira, Igreja da Misericórdia e Igreja de Santa Maria do Castelo. Lembrando que a meia-final regional do Algarve realiza-se a 27 de junho em Olhão, a partir das 3 da tarde. Os dois patrimónios mais votados em cada categoria seguem para a final regional, sendo que a lista final dos apurados desta fase será reconhecida a 11 de julho deste ano. A confirmação das duas igrejas de Tavira, da Misericórdia e Santa Maria do Castelo, que seguem na corrida às novas 7 maravilhas para este 2026. Mercadinhos de Castro Marim, Odeleite e Azinhal decorrem mensalmente. O Mercadinho na Aldeia, em Odeleite, decorre no primeiro domingo de cada mês, enquanto em Castro Marim acontece no segundo sábado do mês, ao mesmo tempo que a Feira das Velharias. No Azinhal, há mercado no último domingo do mês. Primeira meia maratona de futsal da Associação 1597 de Santo Estevão. Acontece nos dias 11 e 12 de julho no Polidesportivo em Santo Estevão. Há bons prémios para as equipas melhor classificadas. Mais informações e inscrições contatando a Associação 1597 de Santo Estevão. Verão sem escaldão. É uma campanha promovida pela Associação Ecológica do Algarve, alertando para o perigo dos raios UV, aconselhando usar boné e óculos de sol, a utilização do protetor solar e o evitar das horas de maior calor. A Associação Ecológica do Algarve lembra assim que um verão deve ser sem escaldão, para que cada um possa usufruir do verão em pleno. Aí estão as festas de verão no Largo da República, em Luz de Tavira, para este verão 2026. Dias 26 e 27 de junho, organização dos Sonâmbulos Futsal Luzense. Dia 26, música para dançar com Arcílio Palma. Dia 27, com Vera Pereira. São as festas de verão no Largo da República, em Luz de Tavira. Dia 22 de junho, a partir das 6 da tarde, a Biblioteca Álvaro de Campos recebe encontro com autores. A apresentação do livro Um Toque Suspiro, o novelo, da autoria de Susana Santos. Entre 9 de junho e 7 de dezembro, o Museu Zero acolhe a exposição Lugar Depois. Exposição fotográfica Olhares dos Mercados, a Identidade, a Frescura e a Diversidade. Uma exposição para visitar no Mercado Municipal de Tavira até o dia 15 de setembro.
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0: São 12 horas em Portugal Continental e na Madeira são 11 nos Açores.
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4: Bem-vindos às notícias na Gilão para este domingo. Igrejas de Tavira estão nomeadas para as 7 Novas Maravilhas de Portugal 2026. As igrejas da Misericórdia de Tavira e Santa Maria do Castelo estão nomeadas no âmbito de património religioso. Vamos saber mais nesta proposta de candidatura de Tavira, neste trabalho de Pedro Nogueira e Joana Mercês.
5: As Igrejas da Misericórdia e de Santa Maria do Castelo, em Tavira, seguem na corrida às novas 7 Maravilhas de Portugal, na categoria Religião, sendo as únicas representantes do Algarve a concurso nesta edição. As 7 Maravilhas marcam Portugal, dando a conhecer o melhor que o país tem para oferecer. Mobilizam a população e reforçam o orgulho na nossa terra, nas nossas tradições, nos nossos valores e nas nossas gentes.
6: A Igreja de Santa Maria do Castelo, localizada no Centro Histórico de Tavira, é uma das candidatas às 7 Maravilhas de Portugal e integra o conjunto do património religioso do concelho. A igreja foi construída na segunda metade do século XIII, segundo o estilo gótico, onde a sua construção ficou a cargo do arquiteto italiano Francisco Xavier Fabri. Ao longo do tempo, este edifício manteve a sua importância histórica e cultural para a cidade de Tavira. Falámos com Miguel Ângelo, gestor patrimonial pela Arte de Gilão, sobre a importância da Igreja de Santa Maria para Tavira.
7: Eu creio que é fundamental, tendo em conta também a envolvência na qual ela está. Santa Maria está no topo da colina de Santa Maria, que é um sítio que, de acordo com escavações arqueológicas prévias, portanto, já é uma presença efetiva de povoação desde o tempo dos fenícios, portanto, isso está efetivamente através da presença arqueológica, nós conseguimos perceber essa realidade, mas Santa Maria torna-se importante também pela sua dimensão religiosa. Não nos esqueçamos que, eu gosto sempre de frisar isto, porque poucas pessoas falam sobre este aspecto, mas na nossa máxima epopeia da portuguesa, os Lusíadas, a tomada de Tavira aos mouros e os 7 mártires, não é, são mencionados por Camões. E no topo da colina nós temos este edifício imponente a coroar a cidade, não é? De algum modo, eu recordo aquilo que às vezes os transeuntes da nossa cidade nos dizem: ah, fui batizado em Santa Maria, ou casei-me em Santa Maria. Ou seja, já faz parte da identidade desta cidade, a Igreja de Santa Maria, portanto, com toda a sua beleza e também com a sua sobriedade, mas faz parte da identidade desta cidade.
6: Miguel Ângelo, revelando-nos os elementos que destaca na Igreja de Santa Maria.
7: Destaco mais do que as talhas talvez ali na capela, atualmente capela do Senhor dos Passos, porque aquele altar barroco é bastante bonito e bastante interessante, mas destaco toda a confluência de estilos arquitetónicos que estão na igreja, ou seja, num todo. Porquê? Porque efetivamente todos eles dão essa marca característica àquilo que é hoje a Igreja de Santa Maria.
6: Por fim, Miguel Ângelo explicou-nos o porquê da Igreja de Santa Maria ser a representante da cidade de Tavira.
7: Eu creio que Santa Maria se impõe pelo seu passado histórico, por aquilo que ela significa para a cidade e por aquilo que ela é. E, acima de tudo, também pela beleza que ela possui. Não é por nada que temos a felicidade de estar num ponto alto, e um dos sítios que os nossos viandantes gostam muito de visitar é a Torre Sineira. Ora, quem sobe lá em cima à torre tem uma vista única sobre a cidade, consegue contemplar Tavira na sua beleza e no seu esplendor. E acho que essa característica da Igreja de Santa Maria do Castelo permite torná-la única em face de tudo o resto. Por isso, quem quiser votar em Santa Maria, pois poderá efetivamente fazê-lo, pela sua especificidade, pela sua beleza, mas sobretudo, pelo seu peso e passado histórico.
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5: A Igreja da Misericórdia, situada na cidade de Tavira, é um portal renascentista, uma das mais extraordinárias obras escultóricas do Algarve, e está nomeada para uma das novas 7 Maravilhas de Portugal. É a mais notável expressão da arquitetura renascentista no Algarve e a sua construção foi confiada ao mestre André Pilarte, cuja experiência nas obras do Mosteiro dos Jerónimos, em Lisboa, se traduz numa linguagem arquitetónica erudita, de grande rigor formal e uma excepcional qualidade decorativa. Para perceber melhor sobre este portal renascentista, falámos com Alexandra Rufino, responsável pelo património histórico da Santa Casa da Misericórdia de Tavira, para perceber como foi o processo de candidatura.
8: Nós recebemos um convite por parte dos bens culturais da Igreja para candidatar dois patrimónios religiosos da nossa cidade, um deles da Misericórdia e o outro seria da paróquia. E então lançou-nos o desafio, nós aceitámos nós Misericórdia, preenchemos os papéis, aquilo tem muito papel, fizemos todo o processo da candidatura. Nunca esperámos chegar a esta fase, porque primeiro não sabíamos que seria ao nível regional, ou seja, que teríamos várias fases para as regiões. Pensámos que era tudo a nível nacional, pronto. Então entrámos no concurso um bocadinho sem saber se chegaríamos à primeira fase ou se seríamos escolhidos na fase da seleção. Ficámos muito contentes por saber que tínhamos sido selecionados aqui no Algarve. Somos das poucas igrejas no Algarve a concorrer. Pronto, aí foi muito importante para nós, nem que seja para a divulgação e para o país também conhecer a Igreja da Misericórdia e outra igreja, claro.
5: Depois, Alexandra Rufino referiu também o que mais gosta nesta igreja.
8: Eu gosto de tudo. Ainda não posso dizer que gosto mais de um pormenor ou de outro, porque trabalho nela há muitos anos, estudo há muitos anos e para mim toda esta igreja é fascinante. Posso-vos dizer que as pessoas, quando entram na igreja e fazem o tal do uau que entram cá dentro, é porque gostam muito dos azulejos. Não é normal, existe uma outra capela no Algarve, mas não é normal vermos as paredes revestidas a painéis de azulejos. Eu gosto dos painéis de azulejos, mas também gosto muito dos altares, acho que são magníficos, têm uma exuberância do barroco, este dourado, este trabalhar dos altares é magnífico.
5: Alexandra, contou-nos também um pouco da história da Igreja da Misericórdia.
8: Sim, a igreja pertence à Santa Casa da Misericórdia, foi das primeiras a serem fundadas no país e ao instalarem-se na nossa cidade, instalação essa porque a cidade era extremamente importante a nível do rio, de entradas e chegadas, pronto, tínhamos uma grande importância naquela época na nossa cidade. A Misericórdia estava cá, instalou-se cá, mandaram construir e contrataram o mestre André Pilarte após ele terminar as obras dos Jerónimos em Lisboa, e com ele veio toda esta pedra que vocês encontram aqui na igreja. Já foi passando por várias fases, depois foi tendo alterações, como todos os edifícios históricos e religiosos. Esta igreja não foi exceção, foi também sendo remodelada e no século XVIII está-se assim uma grande remodelação, onde se colocam os altares em 1721, em talha dourada, à época do barroco, e encomenda-se a uma fábrica em Lisboa todos estes painéis de azulejos que representam as 14 obras de Misericórdia. Painéis de azulejos também para quem entra e para quem assiste às cerimónias que aqui existiam, conhecessem e tivessem contacto visual com o que são as regras da Santa Casa.
5: Depois, revelou-nos o porquê desta igreja ser única.
8: Além de ter um portal magnífico, que é único, que se repararem e se olharem bem quando entram na zona histórica, a igreja está virada para a porta da cidade e já mostra a sua importância histórica na época. E nós, quando entramos, damos logo com um portal todo ele trabalhado, uma pedra magnífica, toda ela trabalhada, onde no cimo encontramos a Nossa Senhora da Misericórdia, de manto aberto, para acolher todos aqueles que estão a chegar. É única pelos seus azulejos, é única pela talha, é única pelo trabalho que tem sido desenvolvido neste espaço ao longo destes quase 20 anos de trabalho. É única por receber diariamente as associações culturais, as pessoas que nela que a utilizam para os seus inventos e que nos fazem parte deste edifício e fazem com que a Misericórdia ainda hoje consiga ser um espaço vivo.
5: E por fim, explicou-nos porque devem apoiar esta candidatura ao concurso das 7 Maravilhas de Portugal.
8: Primeiro porque a nível do Algarve temos duas igrejas e um convento candidatura e a nossa cidade é uma cidade extremamente importante e muito valiosa a nível de património religioso. E estando a esta e a de Santa Maria, eu tenho que puxar para esta, claro que sim, acho que esta é muito importante porque esta, além de uma parte religiosa, tinha uma parte social, que é o princípio da Santa Casa, é a parte social e o trabalho comunitário que estes irmãos, que hoje ainda em dia fazem com a nossa cidade, além da beleza que ela tem e desta envolvência toda histórica que ela tem.
5: A Igreja da Misericórdia é um património vivo, onde se cruzam excelência arquitetónica, memória histórica, identidade coletiva e dinamismo cultural. 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
6: Miguel Ângelo, gestor patrimonial pela Arte Gilão, e Alexandra Rufino, responsável pelo património histórico pela Santa Casa da Misericórdia de Tavira, defendem as candidaturas da Igreja de Santa Maria do Castelo e da Igreja da Misericórdia ao concurso das Sete Maravilhas de Portugal. A meia-final regional do Algarve está agendada para o dia 27 de junho, às 3 da tarde, em Olhão, e será transmitido na TVI.
4: Igreja da Misericórdia e Santa Maria do Castelo nomeadas para as Sete Novas Maravilhas de Portugal neste 2026.
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4: A notícia avançada pela agência Lusa dá conta de que o Governo formaliza nova delegação de competências para o Hospital Central do Algarve. O Governo voltou a delegar na Administração Central do Sistema de Saúde competências para conduzir o procedimento da parceria público-privada PPP do novo Hospital Central do Algarve, segundo o despacho publicado em Diário da República. A decisão surge após a delegação anterior obrigando à renovação formal dos poderes atribuídos, refere o despacho subscrito pelo Secretário de Estado do Tesouro e das Finanças, João Alexandre da Silva Lopes, e da Gestão da Saúde, Francisco Pinhão Catalão. Com esta nova delegação, o Conselho Diretivo da ACSS volta a ficar responsável por todos os atos e formalidades do procedimento pré-contratual desta PPP, atribuídos pelo Código de Contratos Públicos, dando conta de que esta Administração Central de Sistemas de Saúde volta assim a responsabilizar-se por estes atos e formalidades. As competências incluem a concessão, o projeto, a construção, o financiamento e a conservação e manutenção e exploração do futuro hospital, com exceções das competências que, nos termos da lei, não são suscetíveis de serem delegados, diz ainda o documento. O despacho, que produz efeitos a partir da data de assinatura,

0: à conservação, manutenção e exploração. O futuro hospital será erguido no Parque das Cidades, Farlolé, contará com 742 camas de internamento, 74 gabinetes de consulta externa, 18 salas de bloco operatório, 10 salas de partes e vários hospitais de dia. Segundo o Governo, a adjudicação do concurso público internacional deverá ser anunciada até o final de 2027, estando o início da obra previsto para o primeiro trimestre de 2028. Em São Brás de Alportel, o município e a Universidade do Algarve formalizaram no Pacto para o Conhecimento e Inovação de uma parceria estratégia destinada a promover projetos de investigação aplicada, formação avançada ao apoio ao tecido empresarial e valorização de recursos endógenos do Conselho. A assinatura do acordo decorreu durante a sessão solene das comemorações do Dia do Município, realizada na Praça 1914, na cerimónia que evocou o legado do fundador de São Brás de Alportel, João Rosa Beatriz, para quem a educação constituía uma prioridade fundamental. O protocolo assinado pela Presidente da Câmara de São Brás de Alportel, Marlene Guerreiro, e pela Reitora da Universidade do Algarve, Alexandra Teodósio. O pacto estabelece um quadro de cooperação orientado para o reforço de ligação entre a academia, as escolas, as empresas e a comunidade local, promovendo o conhecimento, a inovação, a investigação e a qualificação de recursos humanos. Um pacto que representa um compromisso com o futuro de São Brás de Alportel a nível do conhecimento e inovação nas necessidades do território, reforçando o apoio ao tecido empresarial e criando oportunidades de qualificação e desenvolvimento sustentável para São Brás de Alportel. Entre as medidas previstas está a adequação da oferta formativa da Universidade do Algarve às necessidades identificadas no território, bem como o desenvolvimento de projetos de investigação aplicada com impacto direto na economia e na sociedade local. O acordo contempla a criação de prémios de investigação aplicada destinados a estudantes de doutoramento e realização do evento Dia UALG em São Brás de Alportel, uma iniciativa que pretende aproximar o ensino superior dos jovens e do tecido empresarial do Conselho. Uma das áreas prioritárias desta parceria será a valorização da fileira da alfarroba, considerada pela autarquia um recurso estratégico para o desenvolvimento económico local. O pacto prevê o incentivo ainda à investigação aplicada, à inovação e à transferência de conhecimento para as empresas e produtores ligados a este setor, procurando reforçar a competitividade e criar novas oportunidades de valorização económica. Além disso, o município e a universidade comprometem-se a colaborar em projetos de formação, iniciativas de promoção cultural e científica, além de ação de divulgação de apoios sociais e oportunidades disponibilizadas pela instituição de ensino superior junto da comunidade escolar. Com este acordo, as entidades reforçam a parceria orientada para a transferência de conhecimento, qualificação de recursos humanos, concretização de projetos com impacto direto no território, contribuindo para responder aos desafios económicos e sociais do Conselho de São Brás de Alportel.
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0: Castro Marim, a exemplo de Tavira, vai celebrar o dia do município, 24 de junho. E Cuca Roseta traz voz e luz a Castro Marim com um grande concerto no Revelim de Santo António. A fadista Cuca Roseta é a grande protagonista das celebrações do dia do município de Castro Marim, com um concerto agendado para as 10 da noite, 24 de junho, no Revelim de Santo António. É o cenário de Vila de Castro Marim, da Reserva Natural do Sapal. Será neste cenário que decorrerá o concerto, ao som dos maiores êxitos da cantora portuguesa, que tem levado o fado aos quatro cantos do mundo. Entre Amor Ladrão, Fado do Contra, entre outros, serão temas interpretados por Cuca Roseta, numa noite que promete magia e ficar para sempre na memória dos presentes. A iniciativa tem entrada livre e é organizada pelo município de Castro Marim. A celebração do dia do município também, do Conselho Vizinho de Castro Marim. Em Alcoutim, o município com vida, apresentando este projeto de cariz cultural recreativo que promete dinamizar as noites de verão em todo o concelho durante os meses de julho e agosto. A iniciativa realiza-se todas as quartas-feiras, a partir das 10 da noite, na Praça da República, em Alcoutim, às quintas-feiras, no mesmo horário, nas sedes de freguesia, reforçando a aposta na programação descentralizada e acessível a toda a população e visitantes. Com um cartaz diversificado e gratuito, percorre vários estilos musicais, do pop ao fado, cantalente geral ao flamenco, passando pelo rock, músicas do mundo e sonoridades contemporâneas. O Alcoutim com vida convida, no caso, residentes e visitantes a viver o verão com cultura, convívio e animação. Esta, a proposta de Alcoutim, terá como participantes e no arranque logo no dia 1 de julho, pop e soul com Aiden Diva Band. É no dia 1 de julho,

0: na Praça da República em Alcoatim, prosseguindo depois no dia 8 de julho com Modas Avulso, com Rubén Luz Lameira e banda, com canto alentejano e música tradicional portuguesa. Ao longo dos próximos dias e meses, será assim a animação que Alcoatim recebe, proporcionando esta iniciativa e um convite aberto a residentes, visitantes, para desfrutarem da música, da tradição e da diversidade cultural no ambiente acolhedor. A Galeria de Arte Fonseca Martins abriu portas em Altura, um espaço de cultura que reúne uma galeria de arte e um museu dedicados ao percurso artístico de Fonseca Martins. A inauguração contou com a presença de vários convidados, representantes institucionais, empresários e apreciadores de arte da região. O equipamento encontra-se dividido em duas áreas. No piso superior, os visitantes podem conhecer uma seleção de obras de arte disponíveis para aquisição. No piso inferior, o espaço museológico apresenta um percurso dedicado ao legado de Fonseca Martins, dando a conhecer mais de 6 décadas de exposições e atividades artísticas desenvolvidas pelo autor. O projeto pretende contribuir para o reforço da oferta cultural do Sotavento Algarvio, criando um espaço de encontro entre a arte e a comunidade local e os visitantes da região. A Galeria de Arte Fonseca Martins está aberta ao público de terça a sábado, das 11 às 16h45, proporcionando a oportunidade de contactar com obras de arte, com a história e o percurso criativo. O novo espaço surge como uma aposta na valorização cultural da região, na preservação da memória artística de Fonseca Martins, através da divulgação permanente da sua obra junto do público. Tavira também recebe a apresentação de um livro de poesia inspirado em Tavira por alguém que não é de cá. A Biblioteca Álvaro de Campos recebe no dia 22 de junho, isto já para segunda-feira, às 6 da tarde, a apresentação do livro de poesia Um Toque Suspiro, o Novelo, da autoria de Susana Santos. A obra que reúne poemas inspirados em vivências no Algarve, mas em particular em Tavira. Susana Santos tem estes poemas que nasceram de experiências vividas pela cidade. Paisagens, hospitalidade, gastronomia, cultura e identidade. A autora transforma memórias e emoções em poesia. Esta a sugestão e o convite para segunda-feira na Biblioteca Álvaro de Campos, apresentação deste livro, Um Toque Suspiro, Novelo, da autoria de Susana Santos. Fica o convite para todos aqueles que queiram acompanhar esta mesma apresentação.
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Devia

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São 13 horas e 29 minutos. A continuação de uma ótima tarde. Obrigado por nos levar connosco aí desse lado. Esta é a Rádio Gilão de Tavira. Fica.

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3: Estas são as tardes de fim de semana a marcar presença aqui na Rádio Gilão. Até às 18 horas com Sérgio Miguel. Boa tarde, uma boa viagem.

0: Boa tarde, são 14 horas.
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2: Tavira assinala mais um dia da cidade. Dia 24 de junho, o município de Tavira assinala mais um dia da cidade, que inclui a atribuição de medalhas de bons serviços e dedicação aos funcionários com 20 e 30 anos de serviço e de mérito municipal, assim como o concerto da banda pop-rock portuguesa Delfins. As comemorações integram o hastear das bandeiras de manhã nos Passos do Conselho, seguido da sessão solene pelas 11 horas no Teatro Municipal António Pinheiro. A cerimónia contempla a distinção de um trabalhador com medalha de bons serviços, dedicação grau prata, e 14 funcionários com medalhas de bons serviços e dedicação grau cobre. A autarquia presta ainda homenagem através da atribuição de medalha de mérito municipal, grau prata e cobre, a cidadãos e entidades locais que se distinguiram na sociedade pelo seu percurso. Os Delfins marcam o momento alto das celebrações, no dia 24, pelas 10 da noite, na Praça da República, revivendo temas que têm marcado várias gerações. A Lenda de Amor Encantado, o espetáculo piromusical, a Marcha de São João, todos a caminhar sob as estrelas, os arraiais dos Santos Populares, contemplam o programa das festividades. Nos dias 20, 21, 23, 24, 27 e 28 de junho, a partir das 9 horas da noite, a Rua do Cais e o Jardim do Coreto voltam a ser palco de arraiais promovidos pela Câmara Municipal. Bailes com os grupos Gerações, Rubén Filipe, Nelson Campos, com o Rancho Folclórico de Santo Estevão, Silvino Campos, Cristiano Martins e Hélder Reis. Para além do Jardim do Coreto, correm um pouco por todo o concelho, em ambiente de festa diversos arraiais para animar as primeiras noites de verão. Ainda na noite de São João, tem lugar no Castelo de Tavira, pelas 22h30, a encenação da Lenda de Amor Encantada pela armação do artista, seguindo-se às 23h59, na Ponte dos Descobrimentos, o espetáculo piromusical que dá as boas-vindas ao Dia da Cidade. Mais tarde, pelas 6 da manhã, realiza-se a Marcha de São João, todos a caminhar sob as estrelas, uma iniciativa do município de Tavira, dinamizado pela Casa do Povo de Santo Estevão. Neste mês de junho, celebram-se os Santos Populares, o Dia da Cidade. É tempo de manjericos, de quadras de arraiais e de ruas ornamentadas, de saltar a fogueira, de comer sardinha assada. Esta é a programação que Tavira oferece aos residentes e aos visitantes. Pode-se saber mais no site do município e também nas redes sociais. As igrejas de Misericórdia e de Santa Maria do Castelo em Tavira estão apuradas para a próxima fase das novas 7 Maravilhas de Portugal. As candidaturas inserem-se na categoria religião, assumindo particular relevância por serem as únicas igrejas algarvias a concurso nesta edição, representando não apenas Tavira, mas também o património religioso, artístico e histórico da região, numa das maiores iniciativas nacionais de valorização patrimonial. Este facto trata-se de um importante reconhecimento do trabalho desenvolvido ao longo dos últimos anos em prol da valorização, promoção e dinamização do património religioso, afirmando-se como um elemento central da identidade cultural e turística de Tavira. A Igreja da Misericórdia em Tavira surge no concurso como um monumento maior da arte e da consciência humanista no sul do país. Fundada em 1541 pela Santa Casa da Misericórdia, é apresentada pela organização como a mais notável expressão da arquitetura renascentista no Algarve, destacando-se o seu extraordinário portal escultórico, os retábulos barrocos e os painéis de azulejos de 1760, que representam as 14 obras de misericórdia. Já a Igreja de Santa Maria do Castelo impõe-se como um monumento onde convivem a verticalidade gótica e exuberância manuelina, as marcas neoclássicas deixadas após o terremoto de 1755. É como refere a própria candidatura, mais do que um edifício religioso, é um lugar onde se cruzam conquista, memória nacional, identidade cultural profunda. Assim sendo, estão a votação estas duas igrejas de Tavira, Igreja da Misericórdia e Igreja de Santa Maria do Castelo. Lembrando que a meia-final regional do Algarve realiza-se a 27 de junho em Olhão, a partir das 3 da tarde. Os dois patrimónios mais votados em cada categoria seguem para a final regional, sendo que a lista final dos apurados desta fase será reconhecida a 11 de julho deste ano. A confirmação das duas igrejas de Tavira, da Misericórdia e Santa Maria do Castelo, que seguem na corrida às novas 7 maravilhas para este 2026. Mercadinhos de Casta Marim, Odeleite e Azinhal decorrem mensalmente. O Mercadinho na Aldeia, em Odeleite, decorre no primeiro domingo de cada mês, enquanto em Casta Marim acontece no segundo sábado do mês, ao mesmo tempo que a Feira das Velharias. No Azinhal, há mercado no último domingo do mês. Primeira meia-maratona de futsal da Associação 1597 de Santo Estevão acontece nos dias 11 e 12 de julho no Polidesportivo em Santo Estevão. Há bons prémios para as equipas melhor classificadas. Mais informações e inscrições contatando a Associação 1597 de Santo Estevão. Verão sem escaldão. É uma campanha promovida pela Associação Ecológica do Algarve, alertando para o perigo dos raios UV, aconselhando a usar boné e óculos de sol, a utilização do protetor solar e o evitar das horas de maior calor. A Associação Ecológica do Algarve lembra assim que um verão deve ser sem escaldão, para que cada um possa usufruir de um verão em pleno. Aí estão as festas de verão no Largo da República, em Luz de Tavira, para este verão 2026. Dias 26 e 27 de junho, organização dos Sonâmbulos Futsal Luzense. Dia 26, música para dançar com Arcílio Palma. Dia 27, com Vera Pereira. São as festas de verão no Largo da República, em Luz de Tavira. Dia 22 de junho, a partir das 6 da tarde, a Biblioteca Álvaro de Campos recebe encontro com autores. A apresentação do livro Um Toque Suspiro, o novelo, da autoria de Susana Santos. Entre 9 de junho e 7 de dezembro, o Museu Zero acolhe a exposição Lugar Depois. Exposição fotográfica Olhares dos Mercados, a identidade, a frescura e a diversidade. Uma exposição para visitar no Mercado Municipal de Tavira até o dia 15 de setembro.
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1: São 14 horas e 40 minutos. 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

São 15 horas e 41 minutos. 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
2: A notícia avançada pela agência Lusa dá conta de que o Governo formaliza nova delegação de competências para o Hospital Central do Algarve. O Governo voltou a delegar na Administração Central do Sistema de Saúde competências para conduzir o procedimento da parceria público-privada PPP do novo Hospital Central do Algarve, segundo o despacho publicado em Diário da República. A decisão surge após a delegação anterior obrigando à renovação formal dos poderes atribuídos, refere o despacho subscrito pelo Secretário de Estado do Tesouro e das Finanças, João Alexandre da Silva Lopes, e da Gestão da Saúde, Francisco Pinhão Catalão. Com esta nova delegação, o Conselho Diretivo da ACSS volta a ficar responsável por todos os atos e formalidades do procedimento pré-contratual desta PPP, atribuídos pelo Código de Contratos Públicos, dando conta de que esta Administração Central de Sistemas de Saúde volta assim a responsabilizar-se por estes atos e formalidades. As competências incluem a concessão, o projeto, a construção, o financiamento e a conservação e manutenção e exploração do futuro hospital, com exceções das competências que, nos termos da lei, não são suscetíveis de serem delegados, diz ainda o documento. O despacho, que produz efeitos a partir da data da assinatura, terá sido a 26 de maio. O Governo anunciou em 13 de fevereiro a abertura do concurso público para a parceria pública ou privada do novo Hospital Central do Algarve, um investimento superior a 426 milhões de euros, prevendo a entrada em funcionamento da unidade em 2031. Na ocasião, o Ministério da Saúde indicou que o contrato de gestão da nova PPP terá duração de 30 anos, 3 anos correspondentes à fase de construção, 27 anos dedicados à conservação, manutenção e exploração. O futuro hospital será erguido no Parque das Cidades, Farolé, contará com 742 camas de internamento, 74 gabinetes de consulta externa, 18 salas de bloco operatório, 10 salas de partes e vários hospitais de dia. Segundo o Governo, a adjudicação do concurso público internacional deverá ser anunciada até o final de 2027, estando o início da obra previsto para o primeiro trimestre de 2028. Já iniciou a campanha solidária para apoiar acesso a medicamentos de famílias vulneráveis. É a 15ª edição da campanha solidária de Troco a Quem Precisa. Decorre até o dia 26 de junho em mais de 500 farmácias aderentes em todo o país, 39 delas a nível do Distrito de Faro. Todos os cidadãos poderão doar o troco das suas compras numa farmácia aderente ao programa ABEM, Rede Solidária do Medicamento para a Associação Dignitude, e os donativos irão ajudar famílias em situação de pobreza a acederem aos medicamentos de que precisem. Para apoiar esta causa, basta deslocar-se a uma farmácia aderente ou fazer donativo. Também há números definidos para o poder fazer, ou mesmo até por transferência bancária. Segundo o relatório Acesso a Cuidados de Saúde do ano passado, a probabilidade de uma pessoa do escalão económico mais desfavorecido não adquirir os medicamentos necessários agravou-se, passando de 41% em 2023 para 52% em 2025. A saúde é um direito de todos e assim até o dia 26 de junho, pode doar o troco das suas compras numa das farmácias aderentes do Distrito de Faro, nesta campanha de troco a quem precisa. Com este gesto, ajuda famílias em situação de carência socioeconómica, garantindo acesso ao medicamento. Referindo que só no Distrito de Faro existe uma rede de 64 farmácias ABEM, à qual 2.364 beneficiários podem aceder. A nível do Conselho de Tavira, as farmácias aderentes a esta campanha são as farmácias Central, Félix Franco, Picoito e Farmácia Sousa. São estas farmácias que, a nível do Conselho de Tavira, aderiram a esta campanha e para o qual pode doar o troco das compras que efetuar em cada uma delas, servindo nesta campanha solidária para apoiar o acesso a medicamentos a famílias mais vulneráveis que não podem adquirir os seus medicamentos. Em São Brás de Alportela, o município e a Universidade do Algarve formalizaram no Pacto para o Conhecimento e Inovação de uma parceria estratégia destinada a promover projetos de investigação aplicada, formação avançada, ao apoio ao tecido empresarial e valorização de recursos endógenos do Conselho. A assinatura do acordo decorreu durante a sessão solene das comemorações do Dia do Município, realizada na Praça 1914, na cerimónia que evocou o legado do fundador de São Brás de Alportel, João Rosa Beatriz, para quem a educação constituía uma prioridade fundamental. O protocolo assinado pela Presidente da Câmara de São Brás de Alportel, Marlene Guerreiro, e pela Reitora da Universidade do Algarve, Alexandra Teodósio. O pacto estabelece um quadro de cooperação orientado para o reforço de ligação entre a academia, as escolas, as empresas e a comunidade local, promovendo o conhecimento, a inovação, a investigação e a qualificação de recursos humanos. Um pacto que representa um compromisso com o futuro de São Brás de Alportel a nível do conhecimento e inovação nas necessidades do território, reforçando o apoio ao tecido empresarial e criando oportunidades de qualificação e desenvolvimento sustentável para São Brás de Alportel. Entre as medidas previstas está a adequação da oferta formativa da Universidade do Algarve às necessidades identificadas no território, bem como o desenvolvimento de projetos de investigação aplicada com impacto direto na economia e na sociedade local. O acordo contempla a criação de prémios de investigação aplicada destinados a estudantes de doutoramento e realização do evento Dia UALC em São Brás de Alportel, uma iniciativa que pretende aproximar o ensino superior dos jovens e do tecido empresarial do Conselho. Uma das áreas prioritárias desta parceria será a valorização da fileira da alfarroba, considerada pela autarquia um recurso estratégico para o desenvolvimento económico local. O pacto prevê o incentivo ainda à investigação aplicada, à inovação e à transferência de conhecimento para as empresas e produtores ligados a este setor, procurando reforçar a competitividade e criar novas oportunidades de valorização económica. Além disso, o município e a universidade comprometem-se a colaborar em projetos de formação, iniciativas de promoção cultural e científica, além de ação de divulgação de apoios sociais e oportunidades disponibilizadas pela instituição de ensino superior junto da comunidade escolar. Com este acordo, as entidades reforçam a parceria orientada para a transferência de conhecimento, qualificação de recursos humanos, concretização de projetos com impacto direto no território, contribuindo para responder aos desafios económicos e sociais do Conselho de São Brás de Alportel.
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2: Castro Marim, a exemplo de Tavira, vai celebrar o Dia do Município, 24 de junho. E Cuca Roseta traz voz e luz a Castro Marim com um grande concerto no Revelim de Santo António. A fadista Cuca Roseta é a grande protagonista das celebrações do Dia do Município de Castro Marim, com um concerto agendado para as 10 da noite, 24 de junho, no Revelim de Santo António. É o cenário de Vila de Castro Marim, da Reserva Natural de Sapal. Será neste cenário que decorrerá o concerto, ao som dos maiores êxitos da cantora portuguesa, que tem levado o fado aos quatro cantos do mundo. Entre Amor Ladrão, Fado do Contra, entre outros, serão temas interpretados por Cuca Roseta, numa noite que promete magia e ficar para sempre na memória dos presentes. A iniciativa tem entrada livre e é organizada pelo município de Castro Marim. A celebração do dia do município também, do Conselho Vizinho de Castro Marim. Tavira também recebe a apresentação de um livro de poesia inspirado em Tavira por alguém que não é de cá. A Biblioteca Álvaro de Campos recebe no dia 22 de junho, isto já para segunda-feira, às 6 da tarde, a apresentação do livro de poesia Um Toque Suspiro, o Novelo, da autoria de Susana Santos. A obra que reúne poemas inspirados em vivências no Algarve, mas em particular em Tavira. Susana Santos tem estes poemas que nasceram de experiências vividas pela cidade. Paisagens, hospitalidade, gastronomia, cultura e identidade. A autora transforma memórias e emoções em poesia. Esta a sugestão e o convite para segunda-feira na Biblioteca Álvaro de Campos, apresentação deste livro, Um Toque Suspiro Novelo, da autoria de Susana Santos. Fica o convite para todos aqueles que queiram acompanhar esta mesma apresentação.
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10: Estas são as tardes de fim de semana a marcar presença aqui na Rádio Gilão. Até às 18 horas, com Sérgio Miguel. Boa tarde, uma boa viagem.

São 16 horas e 43 minutos. 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
2: Continuamos nesta tarde de domingo até às 18 horas. E deixe-se envolver pelo melhor da nossa seleção musical.

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São 17 horas e 38 minutos. 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

0: Boa tarde, são 18 horas.
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3: Bem-vindos às notícias na Gilão para este domingo. Igrejas de Tavira estão nomeadas para as 7 Novas Maravilhas de Portugal 2026. As igrejas da Misericórdia de Tavira e Santa Maria do Castelo estão nomeadas no âmbito de património religioso. Vamos saber mais nesta proposta de candidatura de Tavira, neste trabalho de Pedro Nogueira e Joana Mercês.
4: As Igrejas da Misericórdia e de Santa Maria do Castelo, em Tavira, seguem na corrida às novas 7 Maravilhas de Portugal, na categoria Religião, sendo as únicas representantes do Algarve a concurso nesta edição. As 7 Maravilhas marcam Portugal, dando a conhecer o melhor que o país tem para oferecer. Mobilizam a população e reforçam o orgulho na nossa terra, nas nossas tradições, nos nossos valores e nas nossas gentes.
5: A Igreja de Santa Maria do Castelo, localizada no Centro Histórico de Tavira, é uma das candidatas às 7 Maravilhas de Portugal e integra o conjunto do património religioso do concelho. A igreja foi construída na segunda metade do século XIII, segundo o estilo gótico, onde a sua construção ficou a cargo do arquiteto italiano Francisco Xavier Fabri. Ao longo do tempo, este edifício manteve a sua importância histórica e cultural para a cidade de Tavira. Falámos com Miguel Ângelo, gestor patrimonial pela Arte Gilão, sobre a importância da Igreja de Santa Maria para Tavira.
6: Eu creio que é fundamental, tendo em conta também a envolvência na qual ela está. Santa Maria está no topo da colina de Santa Maria, que é um sítio que, de acordo com escavações arqueológicas prévias, portanto, já é uma presença efetiva de povoação desde o tempo dos fenícios, portanto, isso está, efetivamente, através da presença arqueológica, nós conseguimos perceber essa realidade, mas Santa Maria torna-se importante também pela sua dimensão religiosa. Não nos esqueçamos que, eu gosto sempre de frisar isto, porque poucas pessoas falam sobre este aspecto, mas na nossa máxima epopeia da portuguesa, os Lusíadas, a tomada de Tavira aos mouros e os 7 mártires, não é, são mencionados por Camões. E no topo da colina nós temos este edifício imponente a coroar a cidade, não é? De algum modo, eu recordo aquilo que às vezes os transeuntes da nossa cidade nos dizem: ah, fui batizado em Santa Maria, ou casei-me em Santa Maria. Ou seja, já faz parte da identidade desta cidade, a Igreja de Santa Maria, portanto, com toda a sua beleza e também com a sua sobriedade, mas faz parte da identidade desta cidade.
5: Miguel Ângelo, revelando-nos os elementos que destaca na Igreja de Santa Maria.
6: Destaco mais do que as talhas talvez ali na capela, atualmente capela do Senhor dos Passos, porque aquele altar barroco é bastante bonito e bastante interessante, mas destaco toda a confluência de estilos arquitetónicos que estão na igreja, ou seja, num todo. Porquê? Porque efetivamente todos eles dão essa marca característica àquilo que é hoje a Igreja de Santa Maria.
5: Por fim, Miguel Ângelo explicou-nos o porquê da Igreja de Santa Maria ser a representante da cidade de Tavira.
6: Eu creio que Santa Maria se impõe pelo seu passado histórico, por aquilo que ela significa para a cidade e por aquilo que ela é. E, acima de tudo, também pela beleza que ela possui. Não é por nada que temos a felicidade de estar num ponto alto, e um dos sítios que os nossos viandantes gostam muito de visitar é a Torre Sineira. Ora, quem sobe lá em cima à torre tem uma vista única sobre a cidade, consegue contemplar Tavira na sua beleza e no seu esplendor. E acho que essa característica da Igreja de Santa Maria do Castelo permite torná-la única em face de tudo o resto. Por isso, quem quiser votar em Santa Maria, pois poderá efetivamente fazê-lo, pela sua especificidade, pela sua beleza, mas sobretudo, pelo seu peso e passado histórico.
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4: A Igreja da Misericórdia, situada na cidade de Tavira, é um portal renascentista, uma das mais extraordinárias obras escultóricas do Algarve, e está nomeada para uma das novas 7 Maravilhas de Portugal. É a mais notável expressão da arquitetura renascentista no Algarve e a sua construção foi confiada ao mestre André Pilarte, cuja experiência nas obras do Mosteiro dos Jerónimos, em Lisboa, se traduz numa linguagem arquitetónica erudita, de grande rigor formal e uma excepcional qualidade decorativa. Para perceber melhor sobre este portal renascentista, falámos com Alexandra Rufino, responsável pelo património histórico da Santa Casa da Misericórdia de Tavira, para perceber como foi o processo de candidatura.
7: Nós recebemos um convite por parte dos bens culturais da Igreja para candidatar dois patrimónios religiosos da nossa cidade, um deles da Misericórdia e o outro seria da paróquia. E então lançamos o desafio, nós aceitámos nós Misericórdia, preenchemos os papéis, aquilo tem muito papel, fizemos todo o processo da candidatura, nunca esperámos chegar a esta fase, porque primeiro não sabíamos que seria ao nível regional, ou seja, que teríamos várias fases para as regiões, pensámos que era tudo a nível nacional, pronto, então entrámos no concurso um bocadinho sem saber se chegaríamos à primeira fase ou seríamos escolhidos na fase da seleção. Ficámos muito contentes por saber que tínhamos sido selecionados aqui no Algarve. Somos das poucas igrejas no Algarve a concorrer. Pronto, e foi muito importante para nós, nem que seja para a divulgação e para o país também conhecer a Igreja da Misericórdia e outra igreja, claro.
4: Depois, Alexandra Rufino referiu também o que mais gosta nesta igreja.
7: Eu gosto de tudo. Eu não posso dizer que gosto mais de um pormenor ou de outro, porque trabalho nela há muitos anos, estudo há muitos anos e para mim toda esta igreja é fascinante. Posso-vos dizer que as pessoas quando entram na igreja e fazem o tal do uau que entram cá dentro é porque gostam muito dos azulejos. Não é normal, existe uma outra capela no Algarve, mas não é normal vermos as paredes revestidas a painéis de azulejos. Eu gosto dos painéis de azulejos, mas também gosto muito dos altares, acho que são magníficos, têm uma exuberância do barroco, este dourado, este trabalhar dos altares é magnífico.
4: Alexandra, contou-nos também um pouco da história da Igreja da Misericórdia.
7: Sim, a igreja pertence à Santa Casa da Misericórdia, foi das primeiras a serem fundadas no país e ao instalarem-se na nossa cidade, instalação essa porque a cidade era extremamente importante a nível do rio, de entradas e chegadas, pronto, tínhamos uma grande importância naquela época na nossa cidade. A Misericórdia estava cá, instalou-se cá, mandaram construir e contrataram o mestre André Pilarte após ele terminar as obras dos Jerónimos em Lisboa e com ele veio toda esta pedra que vocês encontram aqui na igreja. Já foi passando por várias fases, depois foi tendo alterações, como todos os edifícios históricos e religiosos. Esta igreja não foi exceção, foi também sendo remodelada e no século XVIII dá-se assim uma grande remodelação, onde se colocam os altares em 1721, em talha dourada, à época do barroco, e encomenda-se a uma fábrica em Lisboa todos estes painéis de azulejos que representam as 14 obras de misericórdia. Painéis de azulejos também para quem entra e para quem assiste às cerimónias que aqui existiam, conhecessem e tivessem contacto visual com o que são as regras da Santa Casa.
4: Depois, revelou-nos o porquê desta igreja ser única.
7: Além de ter um portal magnífico, que é único, que se repararem e se olharem bem quando entram na zona histórica, a igreja está virada para a porta da cidade e já mostra a sua importância histórica na época. E nós quando entramos, damos logo com um portal todo ele trabalhado, uma pedra magnífica, toda ela trabalhada, onde no cimo encontramos a Nossa Senhora da Misericórdia, de manto aberto, para acolher todos aqueles que estão a chegar. É única pelos seus azulejos, é única pela talha, é única pelo trabalho que tem sido desenvolvido neste espaço ao longo destes quase 20 anos de trabalho, é única por receber diariamente as associações culturais, as pessoas que a utilizam para os seus inventos e que nos fazem parte deste edifício e fazem com que a Misericórdia ainda hoje consiga ser um espaço vivo.
4: E por fim, explicou-nos porque devem apoiar esta candidatura ao concurso das 7 Maravilhas de Portugal.
7: Primeiro porque a nível do Algarve temos duas igrejas e um convento candidatura e a nossa cidade é uma cidade extremamente importante e muito valiosa a nível de património religioso. E estando a esta e a de Santa Maria, eu tenho que puxar para esta, claro que sim, acho que esta é muito importante porque esta, além de uma parte religiosa, tinha uma parte social, que é o princípio da Santa Casa, é a parte social e o trabalho comunitário que estes irmãos, que hoje ainda em dia fazem com a nossa cidade, além da beleza que ela tem e desta envolvência toda histórica que ela tem.
4: A Igreja da Misericórdia é um património vivo, onde se cruzam excelência arquitetónica, memória histórica, identidade coletiva e dinamismo cultural. Para apoiar a continuidade da Igreja da Misericórdia no concurso das 7 Maravilhas de Portugal, está disponível o número 761-207-095, que é uma chamada telefónica de valor acrescentado, ou via App TVI PES, com um custo de 1 euro mais IVA por voto.
5: Miguel Ângelo, gestor patrimonial pela Arte Gilão, e Alexandra Refino, responsável pelo património histórico pela Santa Casa da Misericórdia de Tavira, defendem as candidaturas da Igreja de Santa Maria do Castelo e da Igreja da Misericórdia ao concurso das 7 Maravilhas de Portugal. A meia-final regional do Algarve está agendada para o dia 27 de junho, às 3 da tarde, em Olhão, e será transmitido na TVI.
3: Igreja da Misericórdia e Santa Maria do Castelo nomeadas para as 7 novas maravilhas de Portugal neste 2026.
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3: A notícia avançada pela agência Lusa dá conta de que o Governo formaliza nova delegação de competências para o Hospital Central do Algarve. O Governo voltou a delegar na Administração Central do Sistema de Saúde competências para conduzir o procedimento da parceria público-privada PPP do novo Hospital Central do Algarve, segundo o despacho publicado em Diário da República. A decisão surge após a delegação anterior obrigando à renovação formal dos poderes atribuídos, refere o despacho subscrito pelo Secretário de Estado do Tesouro e das Finanças, João Alexandre da Silva Lopes, e da Gestão da Saúde, Francisco Pinhão Catalão. Com esta nova delegação, o Conselho Diretivo da ACSS volta a ficar responsável por todos os atos e formalidades do procedimento pré-contratual desta PPP, atribuídos pelo Código de Contratos Públicos, dando conta de que esta Administração Central de Sistemas de Saúde volta assim a responsabilizar-se por estes atos e formalidades. As competências incluem a concessão, o projeto, a construção, o financiamento e a conservação e manutenção e exploração do futuro hospital, com exceções das competências que, nos termos da lei, não são suscetíveis de serem delegados, diz ainda o documento. O despacho, que produz efeitos a partir da data da assinatura, terá sido a 26 de maio. O Governo anunciou em 13 de fevereiro a abertura do concurso público para a parceria pública ou privada do novo Hospital Central do Algarve, um investimento superior a 426 milhões de euros, prevendo a entrada em funcionamento da unidade em 2031. Na ocasião, o Ministério da Saúde indicou que o contrato de gestão da nova PPP terá duração de 30 anos, 3 anos correspondentes à fase de construção, 27 anos dedicados à conservação, manutenção e exploração. O futuro hospital será erguido no Parque das Cidades, Farolé, contará com 742 camas de internamento, 74 gabinetes de consulta externa, 18 salas de bloco operatório, 10 salas de partes e vários hospitais de dia. Segundo o Governo, a adjudicação do concurso público internacional deverá ser anunciada até o final de 2027, estando o início da obra previsto para o primeiro trimestre de 2028. Em São Brás de Alportel, o município e a Universidade do Algarve formalizaram no Pacto para o Conhecimento e Inovação de uma parceria estratégica destinada a promover projetos de investigação aplicada, formação avançada, ao apoio ao tecido empresarial e valorização de recursos endógenos do Conselho. A assinatura do acordo decorreu durante a sessão solene das comemorações do Dia do Município, realizada na Praça 1914, na cerimónia que evocou o legado do fundador de São Brás de Alportel, João Rosa Beatriz, para quem a educação constituía uma prioridade fundamental. O protocolo assinado pela Presidente da Câmara de São Brás de Alportel, Marlene Guerreiro, e pela Reitora da Universidade do Algarve, Alexandra Teodósio. O pacto estabelece um quadro de cooperação orientado para o reforço de ligação entre a academia, as escolas, as empresas e a comunidade local, promovendo o conhecimento, a inovação, a investigação e a qualificação de recursos humanos. Um pacto que representa um compromisso com o futuro de São Brás de Alportel a nível do conhecimento e inovação nas necessidades do território, reforçando o apoio ao tecido empresarial e criando oportunidades de qualificação e desenvolvimento sustentável para São Brás de Alportel. Entre as medidas previstas está a adequação da oferta formativa da Universidade do Algarve às necessidades identificadas no território, bem como o desenvolvimento de projetos de investigação aplicada com impacto direto na economia e na sociedade local. O acordo contempla a criação de prémios de investigação aplicada destinados a estudantes de doutoramento e realização do evento Dia UALC em São Brás de Alportel, uma iniciativa que pretende aproximar o ensino superior dos jovens e do tecido empresarial do concelho. Uma das áreas prioritárias desta parceria será a valorização da fileira da alfarroba, considerada pela autarquia um recurso estratégico para o desenvolvimento económico local. O pacto prevê o incentivo ainda à investigação aplicada, à inovação e à transferência de conhecimento para as empresas e produtores ligados a este setor, procurando reforçar a competitividade e criar novas oportunidades de valorização económica. Além disso, o município e a universidade comprometem-se a colaborar em projetos de formação, iniciativas de promoção cultural e científica, além de ação de divulgação de apoios sociais e oportunidades disponibilizadas pela instituição de ensino superior junto da comunidade escolar. Com este acordo, as entidades reforçam a parceria orientada para a transferência de conhecimento, qualificação de recursos humanos, concretização de projetos com impacto direto no território, contribuindo para responder aos desafios económicos e sociais do concelho de São Brás de Alportel.
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3: Castro Marim, a exemplo de Tavira, vai celebrar o dia do município, 24 de junho, e Cuca Roseta traz voz e luz a Castro Marim com um grande concerto no Revelim de Santo António.

0: Roseta, numa noite que promete magia e ficar para sempre na memória dos presentes. A iniciativa tem entrada livre e é organizada pelo município de Castro Marim. Celebração do dia do município também, do concelho vizinho de Castro Marim. A Galeria de Arte Fonseca Martins abriu portas em altura, um espaço de cultura que reúne uma galeria de arte e um museu dedicados ao percurso artístico de Fonseca Martins. A inauguração contou com a presença de vários convidados, representantes institucionais, empresários e apreciadores de arte da região. O equipamento encontra-se dividido em duas áreas. No piso superior, os visitantes podem conhecer uma seleção de obras de arte disponíveis para aquisição. No piso inferior, o espaço museológico apresenta um percurso dedicado ao legado de Fonseca Martins, dando a conhecer mais de 6 décadas de exposições e atividades artísticas desenvolvidas pelo autor. O projeto pretende contribuir para o reforço da oferta cultural do Sotavento Algarvio, criando um espaço de encontro entre a arte e a comunidade local e os visitantes da região. A Galeria de Arte Fonseca Martins está aberta ao público de terça a sábado, das 11 às 16h45, proporcionando a oportunidade de contactar com obras de arte, com a história e o percurso criativo. O novo espaço surge como uma aposta na valorização cultural da região, na preservação da memória artística de Fonseca Martins, através da divulgação permanente da sua obra junto do público. Tavira também recebe a apresentação de um livro de poesia inspirado em Tavira por alguém que não é de cá. A Biblioteca Álvaro de Campos recebe no dia 22 de junho, isto já para segunda-feira, às 6 da tarde, a apresentação do livro de poesia Um Toque Suspiro, o Novelo, da autoria de Susana Santos. A obra que reúne poemas inspirados em vivências no Algarve, mas em particular em Tavira. Susana Santos tem estes poemas que nasceram de experiências vividas pela cidade. Paisagens, hospitalidade, gastronomia, cultura e identidade. A autora transforma memórias e emoções em poesia. Esta a sugestão e o convite para segunda-feira na Biblioteca Álvaro de Campos, apresentação deste livro, Um Toque Suspiro, Novelo, da autoria de Susana Santos. Fica o convite para todos aqueles que queiram acompanhar esta mesma apresentação.
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0: O tempo para segunda-feira, dia 22 de junho, o IPMA prevê períodos de céu muito nublado, possibilidade de ocorrência de aguaceiros e trovada, em especial no interior norte e centro, durante a tarde. O vento fraco, sente fraco a moderado de norte-noroeste, na faixa costeira ocidental e do quadrante leste nas terras altas. Para Tavira, a temperatura máxima prevista aponta para 31 graus.
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0: Boa tarde, são 19 horas.
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2: Tavira assinala mais um dia da cidade. Dia 24 de junho, o município de Tavira assinala mais um dia da cidade, que inclui a atribuição de medalhas de bons serviços e dedicação aos funcionários com 20 e 30 anos de serviço e de mérito municipal, assim como o concerto da banda pop-rock portuguesa Delfins. As comemorações integram o hastear das bandeiras de manhã nos Passos do Conselho, seguido da sessão solene pelas 11 horas no Teatro Municipal António Pinheiro. A cerimónia contempla a distinção de um trabalhador com medalha de bons serviços, dedicação grau prata, e 14 funcionários com medalhas de bons serviços e dedicação grau cobre. A autarquia presta ainda homenagem através da atribuição de medalha de mérito municipal, grau prata e cobre, a cidadãos e entidades locais que se distinguiram na sociedade pelo seu percurso. Os Delfins marcam o momento alto das celebrações, no dia 24, pelas 10 da noite, na Praça da República, revivendo temas que têm marcado várias gerações. A Lenda de Amor Encantado, o espetáculo piromusical, a Marcha de São João, todos a caminhar sob as estrelas, os arraiais dos Santos Populares, contemplam o programa das festividades. Nos dias 20, 21, 23, 24, 27 e 28 de junho, a partir das 9 horas da noite, a Rua do Cais e o Jardim do Coreto voltam a ser palco de arraiais promovidos pela Câmara Municipal. Bailes com os grupos Gerações, Ruben Filipe, Nelson Campos, com o Rancho Folclórico de Santo Estevão, Silvino Campos, Cristiano Martins e Hélder Reis. Para além do Jardim do Coreto, correm um pouco por todo o concelho, em ambiente de festa diversos arraiais para animar as primeiras noites de verão. Ainda na noite de São João, tem lugar no Castelo de Tavira, pelas 22h30, a encenação da Lenda de Amor Encantada pela armação do artista, seguindo-se às 23h59, na Ponte dos Descobrimentos, o espetáculo piromusical que dá as boas-vindas ao Dia da Cidade. Mais tarde, pelas 6 da manhã, realiza-se a Marcha de São João, todos a caminhar sob as estrelas, uma iniciativa do município de Tavira, dinamizado pela Casa do Povo de Santo Estevão. Neste mês de junho, celebram-se os Santos Populares, o Dia da Cidade. É tempo de manjericos, de quadras de arraiais e de ruas ornamentadas, de saltar a fogueira, de comer sardinha assada. Esta programação que Tavira oferece aos residentes e aos visitantes, pode saber mais no site do município e também nas redes sociais. As igrejas de Misericórdia e de Santa Maria do Castelo em Tavira estão apuradas para a próxima fase das novas Sete Maravilhas de Portugal. As candidaturas inserem-se na categoria religião, assumindo particular relevância por serem as únicas igrejas algarvias a concurso nesta edição, representando não apenas Tavira, mas também o património religioso, artístico e histórico da região, numa das maiores iniciativas nacionais de valorização patrimonial. Este facto trata-se de um importante reconhecimento do trabalho desenvolvido ao longo dos últimos anos em prol da valorização, promoção e dinamização do património religioso, afirmando-se como elemento central da identidade cultural e turística de Tavira. A Igreja da Misericórdia em Tavira surge no concurso como um monumento maior da arte e da consciência humanista no sul do país. Fundada em 1541 pela Santa Casa da Misericórdia, é apresentada pela organização como a mais notável expressão da arquitetura renascentista no Algarve, destacando-se o seu extraordinário portal escultórico, os retábulos barrocos e os painéis de azulejos de 1760, que representam as 14 obras de misericórdia. Já a Igreja de Santa Maria do Castelo impõe-se como um monumento onde convivem a verticalidade gótica e exuberância manuelina, as marcas neoclássicas deixadas após o terremoto de 1755. É como refere a própria candidatura, mais do que um edifício religioso, é um lugar onde se cruzam conquista, memória nacional e identidade cultural profunda. Assim sendo, estão à votação estas duas igrejas de Tavira, Igreja da Misericórdia e Igreja de Santa Maria do Castelo. Lembrando que a meia-final regional do Algarve realiza-se a 27 de junho em Olhão, a partir das 3 da tarde. Os dois patrimónios mais votados em cada categoria seguem para a final regional, sendo que a lista final dos apurados desta fase será reconhecida a 11 de julho deste ano. A confirmação das duas igrejas de Tavira, da Misericórdia e Santa Maria do Castelo, que seguem na corrida às novas Sete Maravilhas para este 2026. Mercadinhos de Casta Marim, Odeleite e Azinhal decorrem mensalmente. O Mercadinho na Aldeia, em Odeleite, decorre no primeiro domingo de cada mês, enquanto em Casta Marim acontece no segundo sábado do mês, ao mesmo tempo que a Feira das Velharias. No Azinhal, há mercado no último domingo do mês. Primeira meia maratona de futsal da Associação 1597 de Santo Estevão acontece nos dias 11 e 12 de julho no Polidesportivo em Santo Estevão. Há bons prémios para as equipas melhor classificadas. Mais informações e inscrições contatando a Associação 1597 de Santo Estevão. Verão sem escaldão. É uma campanha promovida pela Associação Ecológica do Algarve, alertando para o perigo dos raios UV, aconselhando usar boné e óculos de sol, a utilização do protetor solar e o evitar das horas de maior calor. A Associação Ecológica do Algarve lembra assim que um verão deve ser sem escaldão, para que cada um possa usufruir do verão em pleno. Aí estão as festas de verão no Largo da República, em Luz de Tavira, para este verão 2026. Dias 26 e 27 de junho, organização dos Sonâmbulos Futsal Lusense. Dia 26, música para dançar com Arcílio Palma. Dia 27, com Vera Pereira. São as festas de verão no Largo da República, em Luz de Tavira. Dia 22 de junho, a partir das 6 da tarde, a Biblioteca Álvaro de Campos recebe encontro com autores. A apresentação do livro Um Toque Suspiro, o novelo, da autoria de Susana Santos. Entre 9 de junho e 7 de dezembro, o Museu Zero acolhe a exposição Lugar Depois. Exposição fotográfica Olhares dos Mercados, a Identidade, a Frescura e a Diversidade. Uma exposição para visitar no Mercado Municipal de Tavira até o dia 15 de setembro.
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2: O tempo para segunda-feira, dia 22 de junho, o IPMA prevê período de céu muito nublado, possibilidade de ocorrência de aguaceiros e trovada, em especial no interior norte e centro, durante a tarde. O vento fraco, sente fraco a moderado de norte-noroeste, na faixa costeira ocidental e do quadrante leste nas terras altas. Para Tavira, a temperatura máxima prevista aponta para 31 graus.
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9: Olá, bem-vindos a mais um episódio do Amar dá Trabalho, podcast sobre terapia de casal que ajuda os casais a navegar nas águas do amor. Hoje vamos falar sobre a forma como os casais discutem e vamos ver quais os padrões típicos e os diferentes estilos de conflito que existem. Existe uma crença bastante enraizada, que é de que as pessoas que se amam verdadeiramente, se fossem como almas gêmeas, não teriam motivos para discutir. A verdade é que a ausência de conflito não é um indicador de um casamento perfeito. Não há um único caminho, todo calminho e zen, para a felicidade conjugal. A intimidade cria inevitavelmente o conflito, e os estudos indicam que a ausência de conflito pode levar a um maior distanciamento e à sensação de perda de intimidade, sendo estes fatores apontados como as principais razões de uma separação. O conflito pode ser visto como uma forma de conexão e é muitas vezes uma forma de descobrirmos quem somos e também como identificamos e transmitimos as nossas diferenças e semelhanças. No episódio de hoje, o nosso 10º episódio, vamos descobrir 3 caminhos muito diferentes para o viveram felizes para sempre. Para os ilustrar, trago a perspectiva e abordagem de John Gottman, um autor já aqui citado em episódios anteriores, que identificou 3 estilos de gestão de conflitos que podem ser considerados saudáveis numa relação. Estes são os validadores, os voláteis e os esquivos. E é muito provável que você e o seu parceiro ou parceira se encaixem num deles. Por exemplo, talvez às vezes sinta que são demasiado barulhentos, ou pelo contrário, pode sentir um peso no peito porque simplesmente prefere um silêncio ao confronto. Há também quem prefira analisar cada palavra como se estivesse numa mesa de negociações. Ou por outro lado, sinta que o melhor é varrer o assunto para debaixo do tapete. Este é o meu objetivo de hoje, que saiba reconhecer com qual destes estilos de conflito se identifica e que ao terminar de ouvir este podcast olhe para as discussões de uma forma mais positiva e construtiva e como uma oportunidade para maior intimidade. Fiquem comigo! O conflito é uma constante humana e na maioria das situações os conflitos conjugais não são transitórios nem de solução fácil. A verdade é que as discussões seguem uma espécie de manual e é um clássico e que segundo John Gottman se pode caracterizar um conflito como normalmente é sobre nada. No momento estamos a ter uma conversa acerca de uma situação que se passou no nosso dia, noutro momento a seguir estamos a discutir sobre uma situação qualquer. Torna-se muito rapidamente um conflito difícil, muitas vezes em escalada. Rapidamente um conflito escala em menos de um minuto, sobretudo se o início não for suave e começar logo com uma acusação do tu. É um padrão típico de uma discussão, normalmente ninguém ouve, não há espaço para o entendimento, só existe ataque e defesa, uma espécie de um duelo de espadas. É um padrão típico de discussão, normalmente tem lá os 4 cavaleiros do Apocalipse que podem predizer até o fim de uma relação e recordo que são a crítica, o desprezo, defensividade e obstrução. Para saber mais sobre estes 4 cavaleiros, ouça o episódio 4 e 5 em que é dedicado exclusivamente a este tema. Uma discussão normalmente contém também uma espécie de inundação emocional, com muito cortisol e adrenalina. As interações negativas ultrapassam rapidamente as positivas e numa discussão muitas vezes há poucas tentativas de reparação. E quais são os principais estilos de conflito para John Gottman? Bom, existem 3 estilos de conflito possíveis dentro de uma relação saudável. É possível que à medida que for descrevendo os traços e características de cada estilo, se vá identificando com cada um deles. Então, e quais são? Bom, primeiro são os casais esquivos. Os casais esquivos tendem a evitar o conflito e a não ter discussões de todo, preferindo concordar em discordar e manter a paz em vez de se atolarem numa conversa potencialmente perturbadora. Neste estilo de conflito, o lema é deixa para lá, vive e deixa viver. Ok, não concordamos de todo acerca disto, por isso não vamos perder tempo a falar sobre o assunto. Eles preferem focar-se no que têm em comum e relativizar as diferenças, minimizando as divergências para manter a harmonia. Evitam as discussões ao máximo e valorizam, acima de tudo, a paz, ao invés de enverdarem pela necessidade de discutir a relação que pode originar conversas tensas e desconcertantes. Evitam estar numa situação de stress, não estão habituados a discutir e correm o risco de se tornarem solitários e de se isolarem um do outro, mas tendem a contentar-se com o que têm. Passam muito tempo juntos, são até capazes de falar acerca dos seus sentimentos, mas de uma forma superficial, evitando sempre o confronto direto e esperam que o tempo resolva as pequenas frustrações, ficando tudo como estava. Tendem a aparentar ser os casais mais felizes, portanto, e é que tudo corre bem, poucos riscos, evitam o confronto direto e preferem focar-se nas áreas comuns e no que os une. Muitas vezes esperam que os problemas se resolvam por si só. O ambiente que se vive nesta relação, como será de expectar, é uma relação geralmente muito estável e tranquila, de baixo conflito, mas que pode correr o risco de acumular ressentimentos dos problemas que se mantêm ao longo do tempo e que demoram mais tempo a serem resolvidos por falta de diálogo direto. A metáfora que me ocorre para descrever este estilo de conflito é o veleiro em águas calmas. Ou seja, este estilo navega com a premissa de que se ninguém agitar o barco, o mar continuará calmo para sempre. Eles são como marinheiros que evitam as tempestades. Se avistam nuvens escuras no horizonte, ou seja, um problema, simplesmente mudam a rota para continuar em águas tranquilas. O foco não é enfrentar o clima e a tempestade, mas sim garantir que a embarcação continue deslizando suavemente, valorizando a paz da jornada acima de qualquer debate sobre o destino ou a rota a traçar. E qual o maior perigo para o casal esquivo? Bom, o maior risco aqui é a distância emocional, o foco excessivo na positividade a ponto de não saberem abordar a questão, perdendo oportunidades de crescimento. O problema é que, ao evitarem o conflito para manter a paz, eles também podem correr o risco de cair no abismo do silêncio, evitando a intimidade profunda. Os problemas não resolvidos, não desaparecem por magia, eles ficam guardados no fundo do casco do barco e o barco começa a pesar cada vez mais. O ponto de ruptura pode acontecer que, com o passar dos anos, o casal se torne apenas em bons colegas de quarto, deixando-se conhecer em maior profundidade. Se um problema grave surgir na vida do casal, como por exemplo uma crise financeira ou uma traição, eles podem não ter a estrutura emocional adequada para lidar com isso.

colaborativa e estão interessados em encontrar um compromisso. Este é o estilo de conflito mais equilibrado e calmo. É o mais diplomático. O foco aqui é a empatia e a compreensão do ponto de vista do outro, mesmo que não concordem. Estes casais valorizam a compreensão mútua antes de tentarem resolver o problema. Funcionam como verdadeiros colegas de equipa. Jogam no mesmo clube. Estão no mesmo lado do campo. Não têm receio em discordar, debatem e aceitam a influência um do outro. Se a conversa ficar tensa, não elevam o tom de voz e facilmente se acalmam. Uma característica clássica é a sua disponibilidade para desistirem da sua posição sobre algo, com o objetivo de se manterem afastados de grandes emoções. Preferem desistir a arriscar a escalada do conflito. Ouvem o ponto de vista um do outro e validam as emoções do parceiro, mesmo que não concordem, antes de tentarem chegar a um compromisso. As discussões costumam ser calmas e focadas na resolução de problemas com demonstrações frequentes de respeito. A metáfora que me ocorre para descrever este estilo é os remadores de um caiaque de expedição. Eles remam juntos e avançam num ritmo sincronizado. Quando a corrente da maré aperta, eles param, olham um para o outro e decidem juntos a direção e a forma como devem remar. Este casal encara o conflito como um obstáculo natural do percurso. Se um lado do rio está mais difícil, eles não ignoram a rocha, como o esquivo, nem se jogam pela emoção, como o volátil. Eles estabilizam o caiaque, validam o esforço do parceiro, ou seja, eu sei que estás cansado ou cansada, e coordenam as remadas para atravessar a dificuldade com o menor desgaste possível. E qual é o maior perigo para este casal? Bom, parece ser o estilo de conflito perfeito, mas o risco é a perda da individualidade. Por outro lado, a procura intensa por uma solução pode fazer com que a positividade, o sentido de humor e a conexão sejam esquecidos. O problema para este tipo de conflito é que, portanto, por valorizarem tanto o nós e a harmonia, um dos parceiros pode acabar cedendo demais para evitar que a validação termine. Eles podem ficar tão focados em serem compreensivos que se esquecem de expressar as suas próprias necessidades. O ponto de ruptura pode ser pelo facto de cederem demasiado. Valorizam tanto a harmonia e o conceito do nós que muitas vezes um dos parceiros acaba por asfixiar a sua própria individualidade só para manter a paz. Pode surgir um ressentimento silencioso se um dos lados sentir que está sempre mediando e sentindo o adulto da relação, enquanto os seus desejos pessoais ficam em segundo plano, portanto, em nome do equilíbrio do casal. Os desejos daquele que cede sempre são guardados numa gaveta e a longo prazo essa renúncia gera ou pode gerar um ressentimento silencioso altamente corrosivo. É a diplomacia levada ao limite da anulação pessoal. O outro estilo de conflito são os casais voláteis. Estes casais adoram debater e discutir, ou seja, é uma forma de se conectarem. Aqui, neste caso, os casais entram em conflito com mais frequência, portanto, fervem em pouca água, são mais intensos e dramáticos. As emoções estão sempre à flor da pele. Andam numa autêntica montanha-russa. É um estilo intenso, apaixonado e às vezes muito barulhento. Gostam de expressar as suas emoções, é algo muito natural, envolvem-se na conversa, aumentam o tom de voz e usam o sentido de humor e a positividade. Ao contrário do que, ou seja, daquilo que o nome sugere, este estilo pode ser perfeitamente saudável desde que haja muito afeto. Debatem com fervor e defendem os seus pontos de vista com garra. Embora o conflito seja quente, a reconciliação é igualmente intensa. O segredo aqui é que as interações positivas superam largamente as negativas. Eles podem gritar desde que se riam a seguir. Apesar das discussões frequentes, eles costumam ter altos níveis de afeto, humor e uma conexão física muito forte que compensa a intensidade das discussões. A metáfora que me ocorre trazer aqui é o salto de paraquedas em dupla. A relação é uma sucessão de quedas livres, emocionantes e aplanar cheios de adrenalina. Para eles, a vida não tem graça sem intensidade. O conflito não é visto como uma ameaça, mas sim como uma prova de paixão. Eles saltam no meio da discussão com toda a energia, mas contam com a confiança mútua de que o paraquedas vai abrir a tempo. É barulhento, o vento bate forte no rosto, mas a sensação de estarem juntos naquela intensidade é o que usam. Qual o maior perigo para o casal volátil?
os danos causados pela explosão. O risco aqui é cruzar a linha entre a paixão e a

0: criatividade. Não devem deixar que o sentido de humor se torne negro, sarcástico ou crítico. O problema é que, como o nível de energia é sempre muito alto, é fácil no calor da discussão se transformar em insultos, gritos excessivos ou falta de respeito. O ponto de ruptura. Se a proporção de 5 interações positivas para uma negativa cair, a relação torna-se exaustiva. Um dos parceiros pode acabar, portanto, magoado e queimado pelo fogo constante das explosões, sentindo-se emocionalmente agredido, o que transforma a paixão em ressentimento tóxico. E qual o melhor estilo de conflito? Qualquer um dos 3 modelos aqui apresentados tem a mesma probabilidade de serem bem-sucedidos, desde que respeite a regra de ouro. Ou seja, se estiver presente o rácio de 5 para 1 de interações positivas e negativas. Significa que, para cada interação negativa, durante um conflito, deve haver pelo menos 5 interações positivas para manter o equilíbrio emocional da relação. E quais poderão ser estes gestos de interações positivas, ou seja, como acrescentar positividade nas discussões? Pode ser, por exemplo, um pedido de desculpas, um sorriso, um aceno, empatizar, um toque tranquilo, validar algo que o outro tenha dito, dar ênfase ao que ambos têm em comum, dizer bem visto, é justo, dizer uma piada, recordar os sucessos passados, portanto, em situações de conflito, assumir a sua cota-parte do problema e, por exemplo, realçar o que ambos fazem bem. Então, e quando os casais têm estilos diferentes de conflito? O que é que acontece com as diferentes compatibilidades ou incompatibilidades? Aqui estão, então, as diferentes incompatibilidades. Ou seja, se juntarmos um esquivo com um validador, o que é que acontece? Um esquivo com um validador não irão, ou seja, ter à partida muitos problemas com as suas diferenças, pois estes estilos de conflito são compatíveis. O validador sente que para resolver algo é preciso falar, validar, explorar as necessidades e os sentimentos. Para o esquivo, falar sobre os sentimentos e as necessidades é como tocar nas feridas, que o melhor é deixar a cicatrizar sozinho, o melhor é ficar em paz. Ora, o esquivo tem medo de confronto e do conflito, ao passo que o validador gosta de conversar de forma calma e equilibrada. É o clássico jogo do gato e do rato emocional. O parceiro validador pega numa lanterna e aponta para o problema, acredita genuinamente que falar e verbalizar a ansiedade vai curar a relação e, do outro lado, o parceiro esquivo sente-se interrogado por essa luz. Tudo o que ele quer é apagar a luz, portanto ir para o quarto e esquecer o assunto. É o ciclo de perseguição e distanciamento. E qual é que é o perigo? Bom, o validador começa a perseguir o esquivo para obter uma resposta emocional, enquanto que o esquivo se sente encurralado e retira-se cada vez mais. E quando se junta um validador com um volátil? Bom, o validador pode sentir-se esmagado e invadido pelo envolvimento emocional do volátil. O estilo validador procura o equilíbrio, gosta de falar num tom de voz calmo e está disponível para a escuta ativa. O volátil acha que se não houver gritos, choro ou riso em bom tom, a conversa não é sincera e não tem paixão e envolvimento. E qual é o perigo? O validador pode sentir-se agredido e assustado com a intensidade do volátil, rotulando-o como desequilibrado. E o volátil, por sua vez, sente que o validador é frio, calculista ou que não se importa verdadeiramente, uma vez que não explode com ele. Pode acontecer também que o validador se foca mais em tentar acalmar o outro, na vez de tentar perceber a perspectiva do outro e tentar ajudar. Ou seja, o validador tenta construir uma ponte de pedra sólida e estável, enquanto que o volátil quer que a ponte seja uma montanha russa emocionante. E quando se junta um volátil com um esquivo? O estilo volátil com o estilo esquivo não falam de toda a mesma língua. Comunicam de uma forma muito diferente e têm convicções polarizadas acerca do que é o conflito. Este é o par amoroso mais propenso ao ciclo do perseguidor distanciador. O volátil aumenta o volume para ser ouvido, enquanto que o esquivo sente o aumento do volume como um ataque nuclear e desliga completamente. O volátil sente confronto no conflito e o esquivo fica desconfortável com o conflito, acha um insulto e sente-se atacado, sendo muito mesmo desconfortável. Para o volátil, o silêncio do esquivo é entendido como uma rejeição. O volátil gosta de discutir porque isso é uma forma de aproximação. E qual é que é o maior perigo? Quanto mais o esquivo se cala, mais o volátil grita para obter uma reação. Quanto mais o volátil grita, mais o esquivo se convence de que o conflito é perigoso e deve evitá-lo a todo custo. Ou seja, é um vulcão tentando obter uma resposta de um iceberg. O vulcão entra em erupção para derreter o gelo, mas o gelo apenas se torna mais rígido e frio para se proteger do calor. E como equilibrar estas disparidades? A disparidade não é o fim do mundo. O mais importante é que saber discutir pode dar a oportunidade de aceder à verdade do outro, às suas reais necessidades, os sonhos escondidos que estão por trás do conflito. É muito importante explorar o mundo interior de cada um. Não existe um único motivo pelo qual temos um determinado estilo de conflito, ou seja, não há uma explicação rígida. Mas, de certa forma, acabamos sempre por ter sido influenciados pelo modelo da nossa família de origem, quer seja por oposição ou repetição. É possível, no entanto, modificarmos o estilo de conflito. Dá trabalho. A chave aqui não é mudar o estilo do parceiro, mas sim criar uma espécie de acordo de fronteira. E como é que é isso na prática? Por exemplo, o esquivo com o validador, ou seja, o esquivo precisa concordar em falar por 15 minutos, sair da zona de conforto, enquanto que o validador precisa de dar espaço e não exigir uma conversa de 3 horas. Um validador com volátil, por exemplo, o volátil precisa baixar o tom para não assustar o parceiro, e o validador precisa aceitar que um pouco de drama ou intensidade faz parte da forma como o outro expressa o seu amor. O volátil com o esquivo. Este par precisa de sinais de segurança. O volátil aprende a dizer estou chateado, mas não te vou atacar. Necessita de aprender a parar e a respirar antes de falar e deve aprender a pensar muito bem naquilo que quer dizer e no impacto que isto terá noutra pessoa e ainda de decidir como devemos dizer o que precisamos, ou seja, de expressar de uma forma simpática. E o esquivo precisa de aprender a dizer, olha, necessito de mais 20 minutos para me acalmar. Ou seja, mas eu prometo que depois volto aqui para conversar. Portanto, estes 3 estilos de conflito são estilos de conflito positivos e saudáveis, porque mantêm a proporção positiva de 5 para 1. Há mais carinho do que hostilidade, sabem pedir desculpas e usar o humor e a base da relação permanece intacta. Mas há 2 estilos de conflito que não se incluem na lista de estilos saudáveis que a equipa de investigadores de John Gottman identificou como muito negativos que podem ser preditores de divórcio e de separação. São o estilo hostil e o estilo hostil distante que trarei aqui num episódio futuro. E estamos a chegar ao fim de mais um episódio e se houve algo que aprendemos hoje é que não existe uma forma única e perfeita de discutir numa relação de casal. O segredo não está em saber como lutam e discutem, mas sim em como se reparam. Reparar o que podem melhorar. Se a discussão subiu de tom ou se o silêncio se prolongou, estendam a mão. Reconheçam, peçam desculpa, validem a perspectiva do outro. Quer sejam validadores, aqueles que discutem com calma e empatia, ou quer sejam voláteis, que têm debates acesos com muita paixão, ou quer sejam evitantes, que preferem minimizar o conflito em prol da paz, a verdade é que estes 3 estilos podem sustentar relações felizes e duradouras. Independentemente de como vocês resolvem as vossas diferenças, o que mantém a estrutura da casa de pé é o rácio de positividade de 5 para 1. Lembrem-se desta fórmula mágica de Gottman. Para cada interação negativa durante um conflito, são necessárias 5 interações positivas para manter o equilíbrio emocional da relação. Cada casal tem a sua dinâmica própria e não existe um estilo melhor que o outro. Tomar consciência com qual dos estilos de conflito é que um casal se identifica é importante para ajudar a perceber como a pessoa tende a comportar-se e de que forma pode melhorar. Vimos neste episódio que o sucesso de uma relação não é medido pela ausência de conflito, mas sim pela vossa capacidade de navegar através dele sem perder a rota da amizade e do respeito. Obrigada por estarem desse lado, fiquem bem e se desejarem partilhem comigo quais as vossas principais dificuldades, enviem mensagem privada para a minha página do Instagram, Sandra Maurício Psicólogo ou Terapeuta de Casal, e se desejarem partilhem este episódio com um casal de amigos que achem que está a precisar de ouvir isto. Por hoje é tudo, fiquem bem, espero que tenham gostado. Até ao próximo episódio, reencontramos daqui a 15 dias e até lá, não se esqueça, amar dá trabalho, faça pela sua relação. Despeço-me com este lindo poema de David Mourão Ferreira, o soneto do cativo. Se é sem dúvida amor esta explosão de tantas sensações contraditórias, a sórdida mistura das memórias tão longe da verdade e da invenção.
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0: Boa noite, são 20 horas.
1: 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Já a seguir, as notícias. 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
2: A notícia avançada pela agência Lusa dá conta de que o Governo formaliza nova delegação de competências para o Hospital Central do Algarve. O Governo voltou a delegar na Administração Central do Sistema de Saúde competências para conduzir o procedimento da parceria pública ou privada, PPP, do novo Hospital Central do Algarve, segundo o despacho publicado em Diário da República. A decisão surge após a delegação anterior obrigando à renovação formal dos poderes atribuídos, refere o despacho subscrito pelo Secretário de Estado do Tesouro e das Finanças, João Alexandre da Silva Lopes, e da Gestão da Saúde, Francisco Pinhão Catalão. Com esta nova delegação, o Conselho Diretivo da ACSS volta a ficar responsável por todos os atos e formalidades do procedimento pré-contratual desta PPP, atribuídos pelo Código de Contratos Públicos, dando conta de que esta Administração Central de Sistemas de Saúde volta assim a responsabilizar-se por estes atos e formalidades. As competências incluem a concessão, o projeto, a construção, o financiamento e a conservação e manutenção e exploração do futuro hospital, com exceções das competências que, nos termos da lei, não são suscetíveis de serem delegados, diz ainda o documento. O despacho, que produz efeitos a partir da data da assinatura, terá sido a 26 de maio. O Governo anunciou em 13 de fevereiro a abertura do concurso público para a parceria pública ou privada do novo Hospital Central do Algarve, um investimento superior a 426 milhões de euros, prevendo a entrada em funcionamento da unidade em 2031. Na ocasião, o Ministério da Saúde indicou que o contrato de gestão da nova PPP terá duração de 30 anos, 3 anos correspondentes à fase de construção, 27 anos dedicados à conservação, manutenção e exploração. O futuro hospital será erguido no Parque das Cidades, Farlolé, contará com 742 camas de internamento, 74 gabinetes de consulta externa, 18 salas de bloco operatório, 10 salas de partes e vários hospitais de dia. Segundo o Governo, a adjudicação do concurso público internacional deverá ser anunciada até o final de 2027, estando o início da obra previsto para o primeiro trimestre de 2028. Já iniciou a campanha solidária para apoiar acesso a medicamentos de famílias vulneráveis. É a 15ª edição da campanha solidária de Troco a Quem Precisa. Decorre até o dia 26 de junho em mais de 500 farmácias aderentes em todo o país, 39 delas a nível do Distrito de Faro. Todos os cidadãos poderão doar o troco das suas compras numa farmácia aderente ao programa ABEM, Rede Solidária do Medicamento para a Associação Dignitude, e os donativos irão ajudar famílias em situação de pobreza a acederem aos medicamentos de que precisem. Para apoiar esta causa, basta deslocar-se a uma farmácia aderente ou fazer donativo. Também há números definidos para o poder fazer, ou mesmo até por transferência bancária. Segundo o relatório Acesso a Cuidados de Saúde do ano passado, a probabilidade de uma pessoa do escalão económico mais desfavorecido não adquirir os medicamentos necessários agravou-se, passando de 41% em 2023 para 52% em 2025. A saúde é um direito de todos e assim até o dia 26 de junho, pode doar o troco das suas compras numa das farmácias aderentes do Distrito de Faro, nesta campanha de troco a quem precisa. Com este gesto, ajuda famílias em situação de carência socioeconómica, garantindo o acesso ao medicamento. Referindo que só no Distrito de Faro existe uma rede de 64 farmácias ABEM, à qual 2.364 beneficiários podem aceder. A nível do Conselho de Tavira, as farmácias aderentes a esta campanha são as farmácias Central, Félix Franco, Picoito e Farmácia Sousa. São estas farmácias que, a nível do Conselho de Tavira, aderiram a esta campanha e para o qual pode doar o troco das compras que efetuar em cada uma delas, servindo nesta campanha solidária para apoiar o acesso a medicamentos a famílias mais vulneráveis que não podem adquirir os seus medicamentos. Em São Brás de Alportel, o município e a Universidade do Algarve formalizaram no Pacto para o Conhecimento e Inovação de uma parceria estratégia destinada a promover projetos de investigação aplicada, formação avançada, ao apoio ao tecido empresarial e valorização de recursos endógenos do Conselho. A assinatura do acordo decorreu durante a sessão solene das comemorações do Dia do Município, realizada na Praça 1914, na cerimónia que evocou o legado do fundador de São Brás de Alportel, João Rosa Beatriz, para quem a educação constituía uma prioridade fundamental. O protocolo assinado pela Presidente da Câmara de São Brás de Alportel, Marlene Guerreiro, e pela Reitora da Universidade do Algarve, Alexandra Teodósio. O pacto estabelece um quadro de cooperação orientado para o reforço de ligação entre a academia, as escolas, as empresas e a comunidade local, promovendo o conhecimento, a inovação, a investigação e a qualificação de recursos humanos. Um pacto que representa um compromisso com o futuro de São Brás de Alportel a nível do conhecimento e inovação nas necessidades do território, reforçando o apoio ao tecido empresarial e criando oportunidades de qualificação e desenvolvimento sustentável para São Brás de Alportel. Entre as medidas previstas está a adequação da oferta formativa da Universidade do Algarve às necessidades identificadas no território, bem como o desenvolvimento de projetos de investigação aplicada com impacto direto na economia e na sociedade local. O acordo contempla a criação de prémios de investigação aplicada destinados a estudantes de doutoramento e realização do evento Dia UALC em São Brás de Alportel, uma iniciativa que pretende aproximar o ensino superior dos jovens e do tecido empresarial do Conselho. Uma das áreas prioritárias desta parceria será a valorização da fileira da alfarroba, considerada pela autarquia um recurso estratégico para o desenvolvimento económico local. O pacto prevê o incentivo ainda à investigação aplicada, à inovação e à transferência de conhecimento para as empresas e produtores ligados a este setor, procurando reforçar a competitividade e criar novas oportunidades de valorização económica. Além disso, o município e a universidade comprometem-se a colaborar em projetos de formação, iniciativas de promoção cultural e científica, além de ação de divulgação de apoios sociais e oportunidades disponibilizadas pela instituição de ensino superior junto da comunidade escolar. Com este acordo, as entidades reforçam a parceria orientada para a transferência de conhecimento, qualificação de recursos humanos, concretização de projetos com impacto direto no território, contribuindo para responder aos desafios económicos e sociais do Conselho de São Brás de Alportel.
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2: Castro Marim, a exemplo de Tavira, vai celebrar o Dia do Município, 24 de junho. E Cuca Roseta traz voz e luz a Castro Marim com um grande concerto no Revelim de Santo António. A fadista Cuca Roseta é a grande protagonista das celebrações do Dia do Município de Castro Marim, com um concerto agendado para as 10 da noite, 24 de junho, no Revelim de Santo António. É o cenário de Vila de Castro Marim, da Reserva Natural do Sapal. Será neste cenário que decorrerá o concerto, são dos maiores êxitos da cantora portuguesa, que tem levado o fado aos quatro cantos do mundo. Entre Amor Ladrão, Fado do Contra, entre outros, serão temas interpretados por Cuca Roseta, numa noite que promete magia e ficar para sempre na memória dos presentes. A iniciativa tem entrada livre e é organizada pelo município de Castro Marim. A celebração do dia do município também, do Conselho Vizinho de Castro Marim. Tavira também recebe a apresentação de um livro de poesia inspirado em Tavira por alguém que não é de cá. A Biblioteca Álvaro de Campos recebe no dia 22 de junho, isto já para segunda-feira, às 6 da tarde, a apresentação do livro de poesia Um Toque Suspiro Novelo, da autoria de Susana Santos. A obra que reúne poemas inspirados em vivências no Algarve, mas em particular em Tavira. Susana Santos tem estes poemas que nasceram de experiências vividas pela cidade. Paisagens, hospitalidade, gastronomia, cultura e identidade. A autora transforma memórias e emoções em poesia. Esta a sugestão e o convite para segunda-feira na Biblioteca Álvaro de Campos, apresentação deste livro, Um Toque Suspiro Novelo, da autoria de Susana Santos. Fica o convite para todos aqueles que queiram acompanhar esta mesma apresentação.
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2: O tempo para segunda-feira, dia 22 de junho, o IPMA prevê períodos de céu muito nublado, possibilidade de ocorrência de aguaceiros e trovada, em especial no interior norte e centro, durante a tarde. O vento fraco, sendo fraco a moderado de norte-noroeste, na faixa costeira ocidental e do quadrante leste nas terras altas. Para Tavira, a temperatura máxima prevista aponta para 31 graus.
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12: Bem-vindos à segunda parte do programa com o Dr. Miguel Paiva, economista e presidente do Conselho de Administração da ULS de São José.
13: Boa tarde, Sr. Presidente. Sabem que estão a ser aplicados os fundos do CRR, saúde mental?
14: Sim, sei alguns. Nós aqui estamos a fazer um grande investimento aqui ao lado, num edifício para a psiquiatria forense, e portanto é um investimento grande. Estamos também a fazer uma unidade no âmbito da psiquiatria da infância e da adolescência, na unidade de Dona Estefânia, também construir um edifício novo. Estamos a fazer valorização de outro espaço, e portanto nós aqui estamos a fazer investimentos muito significativos. Na unidade local de saúde, onde eu vinha, por exemplo, no Entor e Voga, estamos a construir neste momento uma unidade de internamento com 30 camas para internamento de saúde mental, que era uma coisa que não existia naquela região. E portanto, isto para dizer que, com este pequeno exemplo, dizer-lhe que nós estamos aqui a fazer um investimento na área da saúde mental que penso que andará na ordem dos 7 milhões de euros. No Entre Douro e Voga, de onde eu vinha, estavam a fazer também um investimento na mesma magnitude. E portanto, em conclusão, a saúde mental foi um dos eixos prioritários de aproveitamento de verbas PRR, e os investimentos estão a concretizar-se.
12: Pensa que pode haver um lobby dos utentes para a saúde mental? Quais seriam os benefícios?
14: Bom, sabe que não me cabe a mim constituir o lobby dos utentes. A mim, quando mim, pode constituir o lobby dos administradores hospitalares. Mas o lobby dos utentes, eu acho, eu se fosse utente faria, não é? Acho que era importante, porque se conseguirem constituir um lobby no sentido positivo, que é trazer para cima da mesa da discussão e dos centros de decisão os problemas que afetam os doentes e as famílias dos doentes com patologia mental, eu, no vosso lugar, não perdia tempo.
12: O problema é que há muito poucas associações, grupos de interesse, digamos assim, suficientemente organizados para se poderem mobilizar no sentido de favorecer esta medida, não é? De criar um lobby, até porque, dada a sua complexidade de exercício, não é?
14: Sim, repare, há algumas organizações, nomeadamente familiares de doentes com patologia mental, que têm tido trabalho muito notável, muito apreciável. Há algumas instituições, algumas também com colaboração até de próprios profissionais do setor, que também têm vindo a desenvolver um trabalho muito interessante. Mesmo há bocadinho estávamos a falar de PRR, o PRR também tem apoiado algumas instituições privadas e associações em alguns investimentos, e portanto existem essas oportunidades. Eu acredito que não seja fácil, acho que não seja fácil, mas parece-me que o importante é olhar para as experiências que já vão tendo sucesso e procurar replicá-las.
15: As barreiras sociais, que são obstáculos, são verdadeiros obstáculos à inserção dos enfermos mentais na sociedade, têm feito ou não progressos ao longo do tempo recente da humanidade?
14: Eu penso que tem havido progressos. Penso que tem havido progressos. Desde logo porque hoje fala-se mais de saúde mental. Repara, hoje existe uma rádio com pessoas de patologia de saúde mental. Há 20 anos não existia. E, portanto, o caminho tem seguido num sentido positivo. Se me pergunta se o ritmo é suficiente, ou se me pergunta se já atingimos um nível de capacidade de integração, de compreensão pela parte da sociedade, ou até de eliminação dessas barreiras sociais que me está a dizer, provavelmente ainda não, e portanto ainda há trabalho a fazer. Eu acho que a existência destas rádios, de uma rádio como esta, e a oportunidade de termos uma entrevista, que eu devo dizer, das várias entrevistas que vou dando, esta até está a ser das mais difíceis, ou seja, vocês fazem perguntas que obrigam verdadeiramente a pensar e demonstram que prepararam com competência esta entrevista, e por isso dou-vos parabéns, são exatamente a demonstração de que é não só possível, como há espaço na sociedade, entre aspas, normal, para acolher e integrar pessoas com esta circunstância particular que vocês neste momento vivem.
10: Sr. Miguel Paiva, conhece algum modelo de gestão hospitalar que favoreça a saúde mental? Qual? Estaria na disposição de implementá-lo?
14: Nós temos que integrar, repare, a linha da saúde, a linha do programa de saúde mental é de tirar isto, tirar o foco dos hospitais para os integrar na comunidade. Isto para dizer também que nós, em termos da gestão da saúde, uma organização de saúde, nós devemos integrar a área da saúde mental como uma outra área qualquer, ou seja, não vamos, digamos assim, ter um administrador para a saúde mental. Não é isso que faz sentido, está a ver? Num conselho de administração. O que faz sentido é que nós encontremos no desenho global das nossas respostas também a saúde mental, ao mesmo nível que nos preocupamos com a gastroenterologia ou com a cardiologia. É isso que nós

0: sintam que melhoram, não é? Que é muito importante, assim, eu sinto melhor, eu sinto que valeu a pena ter passado por este processo de tratamento, mas por outro lado, sintam que depois as portas se abrem. E esse é o nosso signo, é para isso que estamos a trabalhar, e penso que inclusivamente esta instituição é uma instituição que tem um exemplo de resultados a nível nacional muito, muito interessante. De resto, somos visitados por muitas, e o nosso exemplo assistencial é seguido por muitas instituições, às vezes nacionais e até internacionais, e portanto o nosso foco vai ser continuar nesse caminho.
1: Eu não queria insistir demasiado neste ponto, mas que acabou de referir, aliás, mas também por ser tão importante para nós, penso que vale aqui a pena dar um forcinhozinho e tentar perceber melhor, porque é assim, se os hospitais têm de facto um foco na recuperação, no tratamento e na recuperação do doente mental, e se a sociedade civil vai ser chamada a intervir e a participar neste processo de recuperação, de que lado é que fica a responsabilidade? Ou seja, quem é que vão ser os agentes responsáveis por realmente efetivar não só os condicionalismos, ou seja, aquilo que a pessoa necessita para a sua recuperação, como também a eficácia de todo o processo, como é que depois será avaliada? Questões muito importantes que não têm só a ver com medicação e com a toma da medicação e com internamentos e problemas diretamente relacionados com a saúde do indivíduo. Nós lutamos com muitas clivagens, nomeadamente em termos de trabalho, que já foi falado aqui, em termos de habitação, por exemplo, do custo de vida, da autonomia, não é? Da nossa própria autonomia. São questões que muitas vezes podem parecer um pouco transparentes e invisíveis, mas que são muito importantes.
0: E você acaba de tocar num ponto verdadeiramente importante, que é, nós enquanto instituição, nós somos um hospital, somos uma ULS, neste caso como um hospital, Júlio de Matos, temos uma missão de tratar, mas na verdade o doente só se pode considerar reabilitado quando se consegue integrar na sociedade. E hoje há um conjunto de desafios que não são apenas da saúde mental, mas que porventura na saúde mental se sentem com mais acuidade, que é o desafio da habitação, que hoje é um desafio difícil para todos e para quem em cima de tudo ainda tem este problema é mais difícil, e para aí tem que haver responsabilidades, e ainda aí há responsabilidade, quem é a responsabilidade tem que ser uma responsabilidade partilhada. Nós no setor da saúde, que cá estamos para assumir a nossa, mas temos que o assumir em conjunto com a comunidade, com as autarquias locais, com a segurança social, e portanto tem que em conjunto gizarmos planos e termos projetos para isso. Nós, por exemplo, temos aqui uma área, temos algumas residências que são disponibilizadas para adaptação à vida dos doentes já numa fase de reabilitação, que nós disponibilizamos para os doentes começarem a caminhar pelos seus próprios pés, porventura, é uma solução de sucesso que, porventura, nós, se em vez de termos 7 ou 8 casas, tivéssemos 20 ou 30, provavelmente seríamos a dar resposta a mais pessoas. Mas é um caminho que temos que ir fazendo, e a responsabilidade, como lhe digo, para nós atingirmos, para estarmos mais próximos de responder a todas as necessidades existentes, tem que ser em conjunto com setor da saúde, setor da segurança social, autarquias locais, IPSS, as instituições particulares de solidariedade social, todos em conjunto, acho que terão que estar envolvidas nisto, porque senão não conseguimos atingir a plenitude das necessidades.
1: Obrigada.

0: mais uma vez, boa tarde, Dr. Miguel Paiva. Uma pergunta que eu lhe gostaria de fazer era, estudos recentes indicam que Portugal é o segundo país da Europa com maior incidência de doenças mentais. Como é que podemos, enfim, reunir uma resposta coletiva que mova a sociedade, enfim, não digo a deixar uma certa resignação, mas tendo em conta que nós, enquanto portugueses, enfim, temos muita ideia da melancolia, da saudade, da tristeza, como, pronto, um certo modo de vida que tem sido vivido durante séculos como parte da nossa identidade enquanto portugueses. Como é que podemos, enfim, mobilizar consciências de modo a tentarmos, enfim, sabendo que a vida humana, a vida quotidiana é feita de altos e baixos, mas de modo a, enfim, não temos tanta incidência de, enfim, de situações limite.
1: Sim,
0: não é?
1: Eu sou daqueles que acredito que todos os problemas de saúde que nós temos, muitas vezes devem-se à falta, à deficiente treino que nós temos, não é? Ou seja, eu sou um atleta, gosto de correr maratonas, mas eu sei que quando vou correr uma maratona tenho que treinar. Se eu não treinar, vou sofrer na maratona. A patologia mental, muitas vezes, naturalmente há muita dela que é adquirida, mas muita dela também deriva hoje da forma como está organizada a nossa sociedade. O desenraizamento das famílias, a falta de convívio que muita gente está exposta, à solidão, há um conjunto de fatores, a pobreza, há um conjunto de fatores que em conjunto contribuem para acentuar os problemas de saúde mental. E o que me parece que é muito importante é nós procurarmos, a primeira coisa é evitar que as pessoas caiam nesse problema da saúde mental. E isso passa por criarmos ambientes que as pessoas sejam mais felizes, que as famílias sejam mais felizes, que as famílias acompanhem os seus filhos desde ter a idade, que lhes proporcionem condições de realização, de desenvolvimento pessoal, de desenvolvimento emocional. Isso falha muito na nossa sociedade e nós temos que intervir na melhoria da sociedade. Isso é muito, muito, muito, muito importante que o façamos. Todas estas mudanças abruptas que temos sentido nos últimos anos, nomeadamente com a emergência das redes sociais, o facto das pessoas cada vez mais comunicarem, quantas vezes nós vemos pessoas que estão sentadas a uma mesa a jantar uma com a outra e a mandar mensagens uma à outra, não estão a falar diretamente, não estão a olhar nos olhos uns dos outros. E essa desumanização é ela própria indutora, muitas vezes, de patologia mental. Nós temos que humanizar mais a sociedade, temos que contrariar estas tendências de afastamento das famílias, a tendência das pessoas viverem num prédio e não saberem quem mora em nenhuma das outras portas ao lado, e isso faz muita diferença, e essa é algo que todos temos que trabalhar em conjunto como sociedade. Não somos nós, não sou eu, não é você, não é, somos todos em conjunto como sociedade. Depois temos que procurar criar verdadeiramente estes projetos assistenciais robustos, que quando as pessoas caem nestes problemas, nós lhes estendamos a mão, que haja resposta em tempo, que haja respostas de qualidade, no fundo não procurando não apenas tratar no momento, mas fazer uma verdadeira reinserção. Isso é o fundamental. E o que diz dessa estatística que penaliza Portugal é uma estatística que realmente não nos agrada, mas que temos que procurar melhorar. Eu acredito que a implementação da política nacional neste momento na área da saúde mental, e estas políticas demoram o seu tempo a produzir resultados, mas eu acredito que daqui a algum tempo, se nós formos persistentes em segui-la, em pô-la em prática, nós iremos melhorar esse resultado que referiu.
0: Nós estamos a entrevistar o Dr. Miguel Paiva e somos a Rádio Aurora Outra Voz. Estamos aqui há um projeto há 17 anos e digo isto porque, no seguimento da seguinte pergunta que eu gostaria de fazer, que é a última pergunta que eu gostaria de fazer ao Dr. Miguel Paiva, que é a seguinte: no Hospital Júlio de Matos desenvolvem-se atividades que promovem a autonomia das pessoas com uma doença mental, tal como esta atividade, a Rádio Aurora Outra Voz. Não deveriam ser mais apoiadas para assegurar a sua continuidade e desenvolvimento, de modo, enfim, é que o espírito humano saia mais reforçado e queira integrar-se melhor na sociedade, em vez de, lá está, existirem aquelas dificuldades de integração que todos conhecemos quando existe falta de saúde mental?
1: Bom, eu vou-lhe responder ao contrário. Vou-lhe dizer assim, o que é que você hoje, aproveitando estar aqui o Presidente, que ajuda é que é pedir ao Presidente para melhorar a capacidade da rádio? A não ser, desde logo, ter um estudo insonorizado para fazer as entrevistas, que já vi que é importante, mas tenho alguma sugestão que gostasse de aproveitar ter aqui o Presidente para lhe...
0: Já agora, eu, em termos de sugestões, de facto, um estúdio, enfim, mais insonorizado, lá está, também tenho de ter em conta, enfim, as limitações financeiras, não é que existem, não é? Mas pronto, um estúdio insonorizado, eu penso que seria ótimo, se for possível efetuá-lo. Depois também, enfim, alguma, digamos assim, alguma remodelação ao nível dos equipamentos, que já temos, enfim, são bons na nossa gestão, digamos assim, das tarefas, mas, enfim, de vez em quando, lá está, os equipamentos de rádio também precisam de ser remodelados e também seria ótimo que, de tempos a tempos, fosse feito esse upgrade, essa melhoria. E, por fim, também outra coisa que eu gostaria de pensar também nesta questão, se calhar há alguma melhoria dos espaços físicos onde funciona, não é que não sejam bons, mas lá está, como estava a dizer, não é, em relação a outros espaços do hospital, que é importante também não termos tanta degradação arquitetónica, tanta degradação urbana, que no fundo acaba por desmotivar e acaba por segregar certas zonas ao convívio das outras pessoas.
1: Muito bem. Bom, então vamos dizer assim, como vê, eu pus-me a jeito, não é? Pus-me a jeito e, portanto, mas não vou fugir aqui à pergunta, porque não quero mesmo, e, portanto, o facto de eu estar aqui convosco é porque realmente gostei muito da ideia, gosto muito deste projeto. Aquilo que nos está a pedir, que é uma sala insonorizada, eu não consigo garantir que a vamos ter, mas vou trabalhar para que possamos ter uma sala insonorizada. E se vocês acharem que pode ser interessante, fica aqui o desafio. Então, daqui a um ano, vamos voltar a estar aqui. Eu espero que vocês já tenham equipamento novo e vamos ver se conseguimos ter a sala insonorizada. Quanto aos espaços à volta, quanto aos espaços físicos, como disse no início, quando me fizeram a pergunta sobre isso, é algo que estamos a trabalhar na valorização e na melhoria dos espaços, quer dos edifícios, quer de toda a envolvente aqui do Parque da Saúde, não só do Júlio de Matos, mas como sabem, coexistem aqui um conjunto de outras organizações. Estamos a trabalhar em conjunto para a valorização do Parque de Saúde, dos espaços exteriores, das ruas, dos jardins à volta e, portanto, se vocês aceitarem o desafio, eu da minha parte estou disponível, daqui a um ano volto cá e vamos fazer o balanço dessas melhorias.
0: Muito obrigado.
2: Agradecemos a sua presença, senhor, excelentíssimo senhor Presidente do Conselho de Gestão Hospitalar e Administração, Miguel Paiva. Foi um prazer enorme termos estado consigo, de facto, e sinta-se sempre bem-vindo de voltar quando lhe aprazer. Agradecemos aos nossos ouvintes o terem estado connosco. Desejamos a todos uma boa saúde mental e até à próxima.
1: Muito obrigado. Muito obrigado. Muito obrigado. A minha parte também foi um gosto estar aqui convosco. Quero dar-vos os parabéns não só pela essência da rádio, mas pela forma acutilante como prepararam a entrevista e como me desafiaram verdadeiramente. E, portanto, gostei muito da entrevista, gostei muito de estar convosco. E desejo a maior sorte, seja do ponto de vista pessoal para cada um de vós, mas para esta rádio. Esta rádio também precisa de vós e, portanto, não desisteis dela também. Muito obrigado.

0: chegamos ao fim de mais um programa da Rádio Aurora Outra Voz. Até para a semana.
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2: Boa noite. São 20 horas e 40 minutos. Tenha a continuação de uma ótima noite.

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1: A continuação de uma ótima noite. Obrigado pela sua companhia.

0: Boa noite, são 21 horas.
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2: O tempo para segunda-feira, dia 22 de junho, o IPMA prevê períodos de céu muito nublado, possibilidade de ocorrência de aguaceiros e trovada, em especial no interior norte e centro, durante a tarde. O vento fraco, sendo fraco a moderado de norte-noroeste, na faixa costeira ocidental e do quadrante leste nas terras altas. Para Tavira, a temperatura máxima prevista aponta para 31 graus.
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2: Tavira assinala mais um dia da cidade. Dia 24 de junho, o município de Tavira assinala mais um dia da cidade, que inclui a atribuição de medalhas de bons serviços e dedicação aos funcionários com 20 e 30 anos de serviço e de mérito municipal, assim como o concerto da banda pop-rock portuguesa Delfins. As comemorações integram o hastear das bandeiras de manhã nos Passos do Conselho, seguido da sessão solene pelas 11 horas no Teatro Municipal António Pinheiro. A cerimónia contempla a distinção de um trabalhador com medalha de bons serviços, dedicação grau prata, e 14 funcionários com medalhas de bons serviços e dedicação grau cobre. A autarquia presta ainda homenagem através da atribuição de medalha de mérito municipal, grau prata e cobre, a cidadãos e entidades locais que se distinguiram na sociedade pelo seu percurso. Os Delfins marcam o momento alto das celebrações, no dia 24, pelas 10 da noite, na Praça da República, revivendo temas que têm marcado várias gerações. A Lenda de Amor Encantado, o espetáculo piromusical, a Marcha de São João, todos a caminhar sob as estrelas, os Arraiais dos Santos Populares, contemplam o programa das festividades. Nos dias 20, 21, 23, 24, 27 e 28 de junho, a partir das 9 horas da noite, a Rua do Cais e o Jardim do Coreto voltam a ser palco de arraiais promovidos pela Câmara Municipal. Bailes com os grupos Gerações, Rubén Filipe, Nelson Campos, com o Rancho Folclórico de Santo Estevão, Silvino Campos, Cristiano Martins e Hélder Reis. Para além do Jardim do Coreto, correm um pouco por todo o concelho, em ambiente de festa, diversos arraiais para animar as primeiras noites de verão. Ainda na noite de São João, tem lugar no Castelo de Tavira, pelas 22h30, a encenação da Lenda de Amor Encantada pela armação do artista, seguindo-se às 23h59, na Ponte dos Descobrimentos, o espetáculo piromusical que dá as boas-vindas ao Dia da Cidade. Mais tarde, pelas 6 da manhã, realiza-se a Marcha de São João, todos a caminhar sob as estrelas, uma iniciativa do município de Tavira, dinamizado pela Casa do Povo de Santo Estevão. Neste mês de junho, celebram-se os Santos Populares, o Dia da Cidade. É tempo de manjericos, de quadras de arraiais e de ruas ornamentadas, de saltar a fogueira, de comer sardinha assada. Esta é a programação que Tavira oferece aos residentes e aos visitantes. Pode-se saber mais no site do município e também nas redes sociais. As igrejas de Misericórdia e de Santa Maria do Castelo em Tavira estão apuradas para a próxima fase das novas 7 Maravilhas de Portugal. As candidaturas inserem-se na categoria religião, assumindo particular relevância por serem as únicas igrejas algarvias a concurso nesta edição, representando não apenas Tavira, mas também o património religioso, artístico e histórico da região, numa das maiores iniciativas nacionais de valorização patrimonial. Este facto trata-se de um importante reconhecimento do trabalho desenvolvido ao longo dos últimos anos em prol da valorização, promoção e dinamização do património religioso, afirmando-se como um elemento central da identidade cultural e turística de Tavira. A Igreja da Misericórdia em Tavira surge no concurso como um monumento maior da arte e da consciência humanista no sul do país. Fundada em 1541 pela Santa Casa da Misericórdia, é apresentada pela organização como a mais notável expressão da arquitetura renascentista no Algarve, destacando-se o seu extraordinário portal escultórico, os retábulos barrocos e os painéis de azulejos de 1760, que representam as 14 obras de misericórdia. Já a Igreja de Santa Maria do Castelo impõe-se como um monumento onde convivem a verticalidade gótica e exuberância manuelina, as marcas neoclássicas deixadas após o terremoto de 1755. É como refere a própria candidatura, mais do que um edifício religioso, é um lugar onde se cruzam conquista, memória nacional, identidade cultural profunda. Assim sendo, estão à votação estas duas igrejas de Tavira, Igreja da Misericórdia Misericórdia e a Igreja de Santa Maria do Castelo. Lembrando que a meia-final regional do Algarve realiza-se a 27 de junho em Olhão, a partir das 3 da tarde. Os dois patrimónios mais votados em cada categoria seguem para a final regional, sendo que a lista final dos apurados desta fase será reconhecida a 11 de julho deste ano. A confirmação das duas igrejas de Tavira, da Misericórdia e Santa Maria do Castelo, que seguem na corrida às novas sete maravilhas para este 2026. Mercadinhos de Castro Marim, Odeleite e Azinhal decorrem mensalmente. O Mercadinho na Aldeia, em Odeleite, decorre no primeiro domingo de cada mês, enquanto em Castro Marim acontece no segundo sábado do mês, ao mesmo tempo que a Feira das Velharias. No Azinhal, há mercado no último domingo do mês. Primeira meia-maratona de futsal da Associação 1597 de Santo Estevão acontece nos dias 11 e 12 de julho no Polidesportivo em Santo Estevão. Há bons prémios para as equipas melhor classificadas. Mais informações e inscrições contatando a Associação 1597 de Santo Estevão. Verão sem escaldão. É uma campanha promovida pela Associação Ecológica do Algarve, alertando para o perigo dos raios UV, aconselhando a usar boné e óculos de sol, a utilização do protetor solar e o evitar das horas de maior calor. A Associação Ecológica do Algarve lembra assim que um verão deve ser sem escaldão, para que cada um possa usufruir de um verão em pleno. Aí estão as festas de verão no Largo da República, em Luz de Tavira, para este verão 2026. Dias 26 e 27 de junho, organização dos Sonâmbulos Futsal Luzense. Dia 26, música para dançar com Arcílio Palma. Dia 27, com Vera Pereira. São as festas de verão no Largo da República, em Luz de Tavira. Dia 22 de junho, a partir das 6 da tarde, a Biblioteca Álvaro de Campos recebe encontro com autores. A apresentação do livro Um Toque Suspiro, o novelo, da autoria de Susana Santos. Entre 9 de junho e 7 de dezembro, o Museu Zero acolhe a exposição Lugar Depois. Exposição fotográfica Olhares dos Mercados, a identidade, a frescura e a diversidade. Uma exposição para visitar no Mercado Municipal de Tavira até o dia 15 de setembro.
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0: Boa noite. São 21 horas e 9 minutos.
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1: Tenha a continuação de uma ótima noite.

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0: Boa noite, são 22 horas.
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2: O tempo para segunda-feira, dia 22 de junho, o IPMA prevê períodos de céu muito nublado, possibilidade de ocorrência de aguaceiros e trovada, em especial no interior norte e centro, durante a tarde. O vento fraco, sente fraco a moderado de norte-noroeste, na faixa costeira ocidental e do quadrante leste nas terras altas. Para Tavira, a temperatura máxima prevista aponta para 31 graus.
3: Já a seguir, as notícias.
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3: Edição de Ana Cristina.
2: A notícia avançada pela agência Lusa dá conta de que o Governo formaliza nova delegação de competências para o Hospital Central do Algarve. O Governo voltou a delegar na Administração Central do Sistema de Saúde competências para conduzir o procedimento da parceria público-privada PPP do novo Hospital Central do Algarve, segundo o despacho publicado em Diário da República. A decisão surge após a delegação anterior obrigando à renovação formal dos poderes atribuídos, refere o despacho subscrito pelo Secretário de Estado do Tesouro e das Finanças, João Alexandre da Silva Lopes, e da Gestão da Saúde, Francisco Pinhão Catalão. Com esta nova delegação, o Conselho Diretivo da ACSS volta a ficar responsável por todos os atos e formalidades do procedimento pré-contratual desta PPP, atribuídos pelo Código de Contratos Públicos, dando conta de que esta Administração Central de Sistemas de Saúde volta assim a responsabilizar-se por estes atos e formalidades. As competências incluem a concessão, o projeto, a construção, o financiamento e a conservação e manutenção e exploração do futuro hospital, com exceções das competências que, nos termos da lei, não são suscetíveis de serem delegados, diz ainda o documento. O despacho, que produz efeitos a partir da data da assinatura, terá sido a 26 de maio. O Governo anunciou em 13 de fevereiro a abertura do concurso público para a parceria pública ou privada do novo Hospital Central do Algarve, um investimento superior a 426 milhões de euros, prevendo a entrada em funcionamento da unidade em 2031. Na ocasião, o Ministério da Saúde indicou que o contrato de gestão da nova PPP terá duração de 30 anos, 3 anos correspondentes à fase de construção, 27 anos dedicados à conservação, manutenção e exploração. O futuro hospital será erguido no Parque das Cidades, Farolé, contará com 742 camas de internamento, 74 gabinetes de consulta externa, 18 salas de bloco operatório, 10 salas de partes e vários hospitais de dia. Segundo o Governo, a adjudicação do concurso público internacional deverá ser anunciada até o final de 2027, estando o início da obra previsto para o primeiro trimestre de 2028. Já iniciou a campanha solidária para apoiar acesso a medicamentos de famílias vulneráveis. É a 15ª edição da campanha solidária de Troco a Quem Precisa. Decorre até o dia 26 de junho em mais de 500 farmácias aderentes em todo o país, 39 delas a nível do Distrito de Faro. Todos os cidadãos poderão doar o troco das suas compras numa farmácia aderente ao programa ABEM, Rede Solidária do Medicamento para a Associação Dignitude, e os donativos irão ajudar famílias em situação de pobreza a acederem aos medicamentos de que precisem. Para apoiar esta causa, basta deslocar-se a uma farmácia aderente ou fazer donativo. Também há números definidos para o poder fazer, ou mesmo até por transferência bancária. Segundo o relatório Acesso a Cuidados de Saúde do ano passado, a probabilidade de uma pessoa do escalão económico mais desfavorecido não adquirir os medicamentos necessários agravou-se, passando de 41% em 2023 para 52% em 2025. A saúde é um direito de todos e assim até o dia 26 de junho, pode doar o troco das suas compras numa das farmácias aderentes do Distrito de Faro, nesta campanha de troco a quem precisa. Com este gesto, ajuda famílias em situação de carência socioeconómica, garantindo acesso ao medicamento. Referindo que só no Distrito de Faro existe uma rede de 64 farmácias ABEM, à qual 2.364 beneficiários podem aceder. A nível do Conselho de Tavira, as farmácias aderentes a esta campanha são as farmácias Central, Félix Franco, Picoito e Farmácia Sousa. São estas farmácias que, a nível do Conselho de Tavira, aderiram a esta campanha e para o qual pode doar o troco das compras que efetuar em cada uma delas, servindo nesta campanha solidária para apoiar o acesso a medicamentos a famílias mais vulneráveis que não podem adquirir os seus medicamentos. Em São Brás de Alportel, o município e a Universidade do Algarve formalizaram no Pacto para o Conhecimento e Inovação de uma parceria estratégia destinada a promover projetos de investigação aplicada, formação avançada ao apoio ao tecido empresarial e valorização de recursos endógenos do Conselho. A assinatura do acordo decorreu durante a sessão solene das comemorações do Dia do Município, realizada na Praça 1914, na cerimónia que evocou o legado do fundador de São Brás de Alportel, João Rosa Beatriz, para quem a educação constituía uma prioridade fundamental. O protocolo assinado pela Presidente da Câmara de São Brás de Alportel, Marlene Guerreiro, e pela Reitora da Universidade do Algarve, Alexandra Teodósio. O pacto estabelece um quadro de cooperação orientado para o reforço de ligação entre a academia, as escolas, as empresas e a comunidade local, promovendo o conhecimento, a inovação, a investigação e a qualificação de recursos humanos. Um pacto que representa um compromisso com o futuro de São Brás de Alportel a nível do conhecimento e inovação nas necessidades do território, reforçando o apoio ao tecido empresarial e criando oportunidades de qualificação e desenvolvimento sustentável para São Brás de Alportel. Entre as medidas previstas está a adequação da oferta formativa da Universidade do Algarve às necessidades identificadas no território, bem como o desenvolvimento de projetos de investigação aplicada com impacto direto na economia e na sociedade local. O acordo contempla a criação de prémios de investigação aplicada destinados a estudantes de doutoramento e realização do evento Dia UALG em São Brás de Alportel, uma iniciativa que pretende aproximar o ensino superior dos jovens e do tecido empresarial do Conselho. Uma das áreas prioritárias desta parceria será a valorização da fileira da alfarroba, considerada pela autarquia um recurso estratégico para o desenvolvimento económico local. O pacto prevê o incentivo ainda à investigação aplicada, à inovação e à transferência de conhecimento para as empresas e produtores ligados a este setor, procurando reforçar a competitividade e criar novas oportunidades de valorização económica. Além disso, o município e a universidade comprometem-se a colaborar em projetos de formação, iniciativas de promoção cultural e científica, além de ação de divulgação de apoios sociais e oportunidades disponibilizadas pela instituição de ensino superior junto da comunidade escolar. Com este acordo, as entidades reforçam a parceria orientada para a transferência de conhecimento, qualificação de recursos humanos, concretização de projetos com impacto direto no território, contribuindo para responder aos desafios económicos e sociais do Conselho de São Brás de Alportel.
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2: Castro Marim, a exemplo de Tavira, vai celebrar o Dia do Município, 24 de junho. E Cuca Roseta traz voz e luz a Castro Marim com um grande concerto no Revelim de Santo António. A fadista Cuca Roseta é a grande protagonista das celebrações do Dia do Município de Castro Marim, com um concerto agendado para as 10 da noite, 24 de junho, no Revelim de Santo António. É o cenário de Vila de Castro Marim, da Reserva Natural de Sapal. Será neste cenário que decorrerá o concerto, ao som dos maiores êxitos da cantora portuguesa, que tem levado o fado aos quatro cantos do mundo. Entre Amor Ladrão, Fado do Contra, entre outros, serão temas interpretados por Cuca Roseta, numa noite que promete magia e ficar para sempre na memória dos presentes. A iniciativa tem entrada livre e é organizada pelo município de Castro Marim. A celebração do dia do município também, do Conselho Vizinho de Castro Marim. Tavira também recebe a apresentação de um livro de poesia inspirado em Tavira por alguém que não é de cá. A Biblioteca Álvaro de Campos recebe no dia 22 de junho, isto já para segunda-feira, às 6 da tarde, a apresentação do livro de poesia Um Toque Suspiro, o Novelo, da autoria de Susana Santos. A obra que reúne poemas inspirados em vivências no Algarve, mas em particular em Tavira. Susana Santos tem estes poemas que nasceram de experiências vividas pela cidade. Paisagens, hospitalidade, gastronomia, cultura e identidade. A autora transforma memórias e emoções em poesia. Esta a sugestão e o convite para segunda-feira na Biblioteca Álvaro de Campos, apresentação deste livro, Um Toque Suspiro Novelo, da autoria de Susana Santos. Fica o convite para todos aqueles que queiram acompanhar esta mesma apresentação.
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7: Boa noite. São 22 horas e 11 minutos. 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
1: O tempo para segunda-feira, dia 22 de junho, o IPMA prevê períodos de céu muito nublado, possibilidade de ocorrência de aguaceiros e trovada, em especial no interior norte e centro, durante a tarde. O vento fraco, sente fraco a moderado de norte-noroeste, na faixa costeira ocidental e do quadrante leste nas terras altas. Para Tavira, a temperatura máxima prevista aponta para 31 graus.
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3: Boa noite. São 23 horas e 1 minuto. A continuação de uma ótima noite. Obrigado pela sua companhia.

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0: Boa noite, são 0 horas.
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2: Edição de Ana Cristina.
3: A notícia avançada pela agência Lusa dá conta de que o Governo formaliza nova delegação de competências para o Hospital Central do Algarve. O Governo voltou a delegar na Administração Central do Sistema de Saúde competências para conduzir o procedimento da parceria público-privada PPP do novo Hospital Central do Algarve, segundo o despacho publicado em Diário da República. A decisão surge após a delegação anterior obrigando à renovação formal dos poderes atribuídos, refere o despacho subscrito pelo Secretário de Estado do Tesouro e das Finanças, João Alexandre da Silva Lopes, e da Gestão da Saúde, Francisco Pinhão Catalão. Com esta nova delegação, o Conselho Diretivo da ACSS volta a ficar responsável por todos os atos e formalidades do procedimento pré-contratual desta PPP, atribuídos pelo Código de Contratos Públicos, dando conta de que esta Administração Central de Sistemas de Saúde volta assim a responsabilizar-se por estes atos e formalidades. As competências incluem a concessão, o projeto, a construção, o financiamento e a conservação e manutenção e exploração do futuro hospital, com exceções das competências que, nos termos da lei, não são suscetíveis de serem delegados, diz ainda o documento. O despacho, que produz efeitos a partir da data da assinatura, terá sido a 26 de maio. O Governo anunciou em 13 de fevereiro a abertura do concurso público para a parceria pública ou privada do novo Hospital Central do Algarve, um investimento superior a 426 milhões de euros, prevendo a entrada em funcionamento da unidade em 2031. Na ocasião, o Ministério da Saúde indicou que o contrato de gestão da nova PPP terá duração de 30 anos, 3 anos correspondentes à fase de construção, 27 anos dedicados à conservação, manutenção e exploração. O futuro hospital será erguido no Parque das Cidades, Farolé, contará com 742 camas de internamento, 74 gabinetes de consulta externa, 18 salas de bloco operatório, 10 salas de partes e vários hospitais de dia. Segundo o Governo, a adjudicação do concurso público internacional deverá ser anunciada até o final de 2027, estando o início da obra previsto para o primeiro trimestre de 2028. Já iniciou a campanha solidária para apoiar acesso a medicamentos de famílias vulneráveis. É a 15ª edição da campanha solidária de Troco a Quem Precisa. Decorre até o dia 26 de junho em mais de 500 farmácias aderentes em todo o país, 39 delas a nível do Distrito de Faro. Todos os cidadãos poderão doar o troco das suas compras numa farmácia aderente ao programa ABEM, Rede Solidária do Medicamento para a Associação Dignitude, e os donativos irão ajudar famílias em situação de pobreza a acederem aos medicamentos de que precisem. Para apoiar esta causa, basta deslocar-se a uma farmácia aderente ou fazer donativo. Também há números definidos para o poder fazer, ou mesmo até por transferência bancária. Segundo o relatório Acesso a Cuidados de Saúde do ano passado, a probabilidade de uma pessoa do escalão económico mais desfavorecido em adquirir os medicamentos necessários agravou-se, passando de 41% em 2023 para 52% em 2025. A saúde é um direito de todos e assim até o dia 26 de junho, pode doar o troco das suas compras numa das farmácias aderentes do Distrito de Faro, nesta campanha de troco a quem precisa. Com este gesto, ajuda famílias em situação de carência socioeconómica, garantindo acesso ao medicamento. Referindo que só no Distrito de Faro existe uma rede de 64 farmácias ABEM, à qual 2.364 beneficiários podem aceder. A nível do Conselho de Tavira, as farmácias aderentes a esta campanha são as farmácias Central, Félix Franco, Picoito e Farmácia Sousa. São estas farmácias que, a nível do Conselho de Tavira, aderiram a esta campanha e para o qual pode doar o troco das compras que efetuar em cada uma delas, servindo nesta campanha solidária para apoiar o acesso a medicamentos a famílias mais vulneráveis que não podem adquirir os seus medicamentos. Em São Brás de Alportela, o município e a Universidade do Algarve formalizaram no Pacto para o Conhecimento e Inovação de uma parceria estratégia destinada a promover projetos de investigação aplicada, formação avançada, ao apoio ao tecido empresarial e valorização de recursos endógenos do Conselho. A assinatura do acordo decorreu durante a sessão solene das comemorações do Dia do Município, realizada na Praça 1914, na cerimónia que evocou o legado do fundador de São Brás de Alportel, João Rosa Beatriz, para quem a educação constituía uma prioridade fundamental. O protocolo assinado pela Presidente da Câmara de São Brás de Alportel, Marlene Guerreiro, e pela Reitora da Universidade do Algarve, Alexandra Teodósio. O pacto estabelece um quadro de cooperação orientado para o reforço de ligação entre a academia, as escolas, as empresas e a comunidade local, promovendo o conhecimento, a inovação, a investigação e a qualificação de recursos humanos. Um pacto que representa um compromisso com o futuro de São Brás de Alportel a nível do conhecimento e inovação nas necessidades do território, reforçando o apoio ao tecido empresarial e criando oportunidades de qualificação e desenvolvimento sustentável para São Brás de Alportel. Entre as medidas previstas está a adequação da oferta formativa da Universidade do Algarve às necessidades identificadas no território, bem como o desenvolvimento de projetos de investigação aplicada com impacto direto na economia e na sociedade local. O acordo contempla a criação de prémios de investigação aplicada destinados a estudantes de doutoramento e realização do evento Dia UALC em São Brás de Alportel, uma iniciativa que pretende aproximar o ensino superior dos jovens e do tecido empresarial do Conselho. Uma das áreas prioritárias desta parceria será a valorização da fileira da alfarroba, considerada pela autarquia um recurso estratégico para o desenvolvimento económico local. O pacto prevê o incentivo ainda à investigação aplicada, à inovação e à transferência de conhecimento para as empresas e produtores ligados a este setor, procurando reforçar a competitividade e criar novas oportunidades de valorização económica. Além disso, o município e a universidade comprometem-se a colaborar em projetos de formação, iniciativas de promoção cultural e científica, além de ação de divulgação de apoios sociais e oportunidades disponibilizadas pela instituição de ensino superior junto da comunidade escolar. Com este acordo, as entidades reforçam a parceria orientada para a transferência de conhecimento, qualificação de recursos humanos, concretização de projetos com impacto direto no território, contribuindo para responder aos desafios económicos e sociais do Conselho de São Brás de Alportel.
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3: Castro Marim, a exemplo de Tavira, vai celebrar o dia do município, 24 de junho. E Cuca Roseta traz voz e luz a Castro Marim com um grande concerto no Revelim de Santo António. A fadista Cuca Roseta é a grande protagonista das celebrações do dia do município de Castro Marim, com um concerto agendado para as 10 da noite, 24 de junho, no Revelim de Santo António. É o cenário de Vila de Castro Marim, da Reserva Natural do Sapal. Será neste cenário que decorrerá o concerto, ao som dos maiores êxitos da cantora portuguesa, que tem levado o fado aos quatro cantos do mundo. Entre Amor Ladrão, Fado do Contra, entre outros, serão temas interpretados por Cuca Roseta, numa noite que promete magia e ficar para sempre na memória dos presentes. A iniciativa tem entrada livre e é organizada pelo município de Castro Marim. A celebração do dia do município também, do Conselho Vizinho de Castro Marim. Tavira também recebe a apresentação de um livro de poesia inspirado em Tavira por alguém que não é de cá. A Biblioteca Álvaro de Campos recebe no dia 22 de junho, isto já para segunda-feira, às 6 da tarde, a apresentação do livro de poesia Um Toque Suspiro, o Novelo, da autoria de Susana Santos. A obra que reúne poemas inspirados em vivências no Algarve, mas em particular em Tavira. Susana Santos tem estes poemas que nasceram de experiências vividas pela cidade. Paisagens, hospitalidade, gastronomia, cultura e identidade. A autora transforma memórias e emoções em poesia. Esta a sugestão e o convite para segunda-feira na Biblioteca Álvaro de Campos, apresentação deste livro, Um Toque Suspiro, Novelo, da autoria de Susana Santos. Fica o convite para todos aqueles que queiram acompanhar esta mesma apresentação.
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3: O tempo para segunda-feira, dia 22 de junho, o IPMA prevê período de céu muito nublado, possibilidade de ocorrência de aguaceiros e trovoada, em especial no interior norte e centro, durante a tarde. O vento fraco, sendo fraco a moderado de norte-noroeste, na faixa costeira ocidental e do quadrante leste nas terras altas. Para Tavira, a temperatura máxima prevista aponta para 31 graus.
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5: A continuação de uma ótima noite, de uma ótima madrugada. Obrigado pela sua companhia aí desse lado. Vamos consigo até às 7 da manhã.

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5: Boa noite. São 0 horas e 30 minutos. Até às 7 da manhã. A continuação de uma ótima madrugada. Obrigado pela boleia que nos vai dando.

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Obrigado pela sua companhia e pela sua preferência. Espero que esteja a gostar da nossa escolha musical. Eu sou o Jorge Sampaio e, como sempre, vou consigo até às 7 da manhã.